0: pacientes que enfrentam a batalha contra o câncer.
1: O governo do Brasil investe também em tecnologia para a produção de medicamentos para a rede pública de saúde.
0: A medida vai ampliar o acesso e proporcionar mais sobrevida aos pacientes.
2: A descoberta de um câncer avançado mudou completamente a vida da comerciante Tereza Ferreira. O diagnóstico de câncer de pulmão veio em 2018, acompanhado de medo e incertezas. Depois da quimioterapia, surgiu uma nova alternativa, a imunoterapia com um medicamento moderno, capaz de estimular o próprio organismo a combater a doença.
3: Eu fiz um ciclo de quimioterapia, deu muito resultado, e aí fiquei só com a imunoterapia. E aí foi dando certo, e com isso já ganhei 7 anos, né?
2: O tratamento teve uma resposta satisfatória. Hoje, Tereza está sem evidências do tumor e leva uma vida normal. A experiência mostra o impacto da imunoterapia, considerada uma das estratégias mais avançadas no combate ao câncer. Conhecido comercialmente como Keytruda, o medicamento age de forma diferente da quimioterapia tradicional. Em vez de atacar diretamente o tumor, ele estimula o sistema imunológico do paciente a reconhecer e combater as células cancerígenas. Isso pode aumentar a eficácia do tratamento e, em alguns casos, reduzir efeitos colaterais, como explica Clarice Baldotto, presidente da Sociedade Brasileira de Oncologia Clínica.
4: Ele mudou a história da oncologia, eu diria assim, essa classe de medicamentos, principalmente para alguns tumores, como o melanoma, que é um tumor de pele bem agressivo, que a gente tinha pouco tratamento, câncer de pulmão, e mais recentemente para vários outros tipos de tumores, como câncer de mama, câncer de esôfago, câncer de cabeça e pescoço. Então, hoje, muitos tipos de tumores, o paciente se beneficia em utilizar essa classe de medicamentos isolada ou, às vezes, até combinada com outros tratamentos, como a própria quimioterapia.
2: Agora, essa tecnologia de ponta pode chegar a mais pacientes da rede pública. O governo do Brasil firmou uma parceria para a produção 100% nacional do medicamento, indicado para até 18 tipos de câncer. O acordo prevê a transferência de tecnologia para o Instituto Butantan, que passará a produzir o medicamento no país para distribuição pelo Sistema Único de Saúde. Um avanço para o tratamento universal, disse Fernanda Denigri, secretária de Ciência, Tecnologia e Inovação do Ministério da Saúde.
5: A expectativa é que haja uma transferência de tecnologia da empresa detentora da tecnologia para o Instituto Butantan, e neste tempo o Instituto Butantan vai começar a aprender a fazer essa molécula e começando a produzir no Brasil.
2: Na rede privada, o custo do Keytruda pode chegar a cerca de R$ 27 mil por dose, o que limita o acesso. Com a produção nacional e a oferta pelo SUS, a expectativa é ampliar o tratamento e baratear o custo. Para pacientes como Tereza Ferreira, a chegada desse tratamento à rede pública representa mais do que inovação. É a possibilidade de ampliar o acesso a uma terapia que pode prolongar a vida e trazer esperança para quem enfrenta a batalha contra o câncer.
3: E acho maravilhoso todo mundo poder ter acesso a isso.
2: Hoje, a terapia já é usada no SUS para casos de melanoma, mas a expectativa é ampliar o acesso para outros tipos da doença. A ampliação depende da avaliação técnica da Comissão Nacional de Incorporação de Tecnologias no SUS, que já está em análise. Reportagem Pablo Mundim.
1: Quem está em débito com o FIES tem uma grande chance de sair do vermelho.
0: Até o fim do mês, o programa Desenrola FIES oferece descontos de até 99% nas dívidas.
1: E nos primeiros dias de adesão, muitos estudantes já aproveitaram as condições e foram negociados mais de R$1 bilhão em 24 horas.
6: Mais de 22 mil beneficiários do Fundo de Financiamento Estudantil já negociaram as dívidas nesta nova etapa do Desenrola FIES. Apenas nas primeiras 24 horas, foram mais de R$1 bilhão e 300 milhões negociados. A adesão começou na última quarta-feira. Mais de 1 milhão de alunos podem ser beneficiados com os descontos. O ministro da Educação, Leonardo Barchini, explica como participar.
7: E quem pode participar? Estudantes com contratos firmados até 2017 e que estavam em fase de pagamento em 4 de maio deste ano. A negociação pode ser feita até 31 de dezembro deste ano. Para fazer essa renegociação, você tem que entrar no site ou no aplicativo do seu banco, quer na Caixa Econômica Federal ou no Banco do Brasil. É uma nova oportunidade para você renegociar o seu débito, alívio no seu bolso, alívio no bolso dos brasileiros,
6: O FIES é uma das principais políticas públicas de acesso ao ensino superior privado no Brasil. O programa oferece financiamento para cursar graduação em instituições avaliadas positivamente pelo MEC. O Desenrola FIES visa ajudar milhares de estudantes a reorganizarem a vida financeira e seguirem com os projetos acadêmicos e profissionais. As condições variam conforme o perfil do estudante e o tempo de atraso no pagamento. Para quem está em dia ou com atraso de até 90 dias, a opção é quitar integralmente o financiamento, com 12% de desconto. Quem tem débitos vencidos há mais de 90 dias pode quitar o financiamento com desconto total nos encargos e redução de 12% no valor principal. Também tem a opção de parcelar tudo em 150 vezes, sem juros nem multas. Mas os descontos são maiores para quem está inadimplente há mais de 360 dias. O abatimento pode chegar a 99% no caso de quem participa do Cadastro Único para programas sociais do governo federal. Para renegociar, basta acessar o aplicativo do banco em que o contrato foi firmado, clicar na aba Renegociação do FIES e seguir os passos. Reportagem Graziela Mendonça.
0: E a partir de segunda-feira, 25 de maio, os trabalhadores vão poder consultar o saldo do FGTS disponível para uso no novo Desenrola.
1: A iniciativa permite utilizar até 20% do saldo do fundo de garantia ou até R$1.000, o que for maior, para renegociar dívidas em atraso.
0: Depois da consulta, as instituições financeiras vão ter até 30 dias para formalizar os contratos e registrar as informações junto à Caixa Econômica Federal.
1: Após a validação, o valor será transferido diretamente para o banco responsável pela renegociação.
0: Interesse num assunto, habilidades, notas, tudo isso pode influenciar na hora de decidir qual curso fazer no ensino superior.
1: Mas é preciso ficar atento também na escolha da instituição de ensino. Antes de se matricular, confira se a faculdade está regularizada.
8: Medicina, Direito, Engenharias, a lista de cursos superiores é grande e a responsabilidade na hora de escolher também. É preciso ficar atento sobre onde vai estudar. A instituição de ensino superior escolhida tem que ser reconhecida pelo Ministério da Educação. Caso contrário, o diploma não terá validade no mercado de trabalho. Além disso, é importante saber a nota do curso, que é dada pelo MEC. A pasta realiza ciclos de avaliações contínuos e examina quesitos como o desempenho dos estudantes, infraestrutura da instituição e formação dos professores. Cursos com notas baixas podem sofrer punições, reduzir turmas ou até fechar, caso continuem sendo mal avaliados. Saber a modalidade, se presencial ou não, também é necessário. Todas essas informações são públicas e devem estar nos sites das instituições de ensino. Os estudantes também podem realizar a consulta pelo EMEC. O sistema reúne informações sobre todas as graduações oficiais do país. Em caso de dúvidas ou problemas, procure a ouvidoria da faculdade ou a plataforma fala.br. Márcia Fernandes para a Voz do Brasil.
0: Garantir o cuidado das crianças para que as mães possam trabalhar e estudar.
1: Esse é o foco das cuidotecas, espaços públicos e gratuitos que oferecem lazer, alimentação e proteção para crianças de 3 a 12 anos, principalmente no período noturno.
0: O programa é uma alternativa segura para os horários em que as creches tradicionais já estão fechadas.
1: Até 2028 serão instaladas mais de 295 cuidotecas no país.
9: O Ministério do Desenvolvimento e Assistência Social, Família e Combate à Fome anunciou que até 2028, 295 cuidotecas vão ser implementadas em todo o território nacional, em 25 estados e o Distrito Federal, com presença em 204 municípios. As cuidotecas são espaços noturnos que recebem crianças com ou sem deficiência de 3 a 12 anos para que seus responsáveis, na maioria mulheres, possam trabalhar, estudar ou se qualificar profissionalmente. Ao todo, já foram implementadas 101 cuidotecas temporárias ou permanentes. O ministro Wellington Dias, do Desenvolvimento e Assistência Social, Família e Combate à Fome, destacou o papel deste novo instrumento social na vida dos cidadãos.
10: As cuidotecas nas universidades, nos institutos federais, no âmbito acadêmico, ela também, nos municípios e instância de participação social, representam uma inovação nas políticas públicas brasileiras. Elas criam condições reais para que muitas mulheres permaneçam e avancem em sua trajetória escolar, acadêmica e profissional.
9: Marielucy Tavares, professora no Instituto Federal de Minas Gerais, em Belo Horizonte, enalteceu as cuidotecas como espaços que têm auxiliado suas alunas a continuarem os estudos.
11: E o que a gente tem percebido é que essa política é super importante, não só como acesso, mas como também permanência. O fato da gente dizer que a gente vai ter um recurso como esse, ele é mobilizador para que as mulheres se inscrevam nos programas, né? Eu, como mãe, digo isso, que assim, é muito difícil para a gente estar em determinados lugares que não tem recurso para atender as nossas filhas, né?
9: A secretária nacional de Cuidados e Família do MDS, Laís Abramo, apresentou dados que evidenciam a relevância de cuidotecas na busca pelo desenvolvimento acadêmico e profissional de adultos, sem deixar de lado o cuidado com as crianças.
12: Hoje, entre os jovens que não concluíram o ensino médio, 9,5% pararam de estudar ou nunca estudaram pela necessidade de cuidar da casa, dos filhos, filhas ou outros parentes. Essa também é a principal razão pela qual 34% das mulheres que estão fora do mercado de trabalho não conseguem nem sair para procurar um emprego ou nem poderiam aceitar um emprego caso lhes fosse oferecido, é pela mesma razão. Essa proporção é maior para as mulheres negras, 37,6%, em comparação com as brancas, 29,3%.
9: Ao todo, já foram implementadas 101 cuidotecas temporárias ou permanentes. Reportagem Érica Brás.
0: Empresas brasileiras exportadoras afetadas pela instabilidade internacional podem contar com o apoio do Plano Brasil Soberano.
1: São 21 bilhões de reais, sendo 15 bilhões do governo do Brasil e outros 6 bilhões do BNDES, o Banco Nacional de Desenvolvimento Econômico e Social.
13: O BNDES, Banco Nacional de Desenvolvimento Econômico e Social, abriu nesta sexta-feira o protocolo para que o setor produtivo do país possa solicitar crédito dentro do Plano Brasil Soberano. O objetivo da nova etapa do plano é apoiar empresas brasileiras de setores relevantes para a balança comercial nacional. O Brasil Soberano também visa apoiar as empresas exportadoras e seus fornecedores afetados pela instabilidade internacional, seja por causa dos conflitos no Oriente Médio, seja por causa das medidas tarifárias impostas pelo governo dos Estados Unidos. Tem direito ao crédito empresas dos setores de siderurgia, fertilizantes, móveis, automotivo, têxtil, farmacêutico, equipamentos eletrônicos, informática e minerais críticos, entre outros. Ao todo, estão disponíveis 21 bilhões de reais, sendo 15 bilhões do Fundo de Garantia à Exportação e mais 6 bilhões em recursos do BNDES, como explica o diretor de Desenvolvimento Produtivo, Inovação e Comércio Exterior do banco, José Luiz Gordon.
14: O programa tem um foco muito estratégico de impulsionar os investimentos no Brasil, ajudar as empresas a ganharem novos mercados de exportação, e são 21 bilhões colocados para ajudar o setor industrial a investir no capital de giro e a enfrentar tanto as adversidades como criar uma base produtiva mais robusta para que o Brasil tenha mais soberania e possa gerar mais emprego e renda.
13: Para saber como solicitar o crédito e todas as informações sobre o plano, inclusive as condições de financiamento, você pode acessar o site bnds.gov.br/Brasil Soberano. Reportagem André de Barros Lima.
0: Um gigante de mais de 2 mil quilômetros, o Rio São Francisco banha 5 estados e cerca de 30 milhões de pessoas dependem diretamente das suas águas.
1: Para assegurar o futuro do Velho Chico e garantir água a quem mais precisa, foram anunciados novos investimentos para revitalização ambiental, segurança hídrica e recuperação de bacias nas regiões do São Francisco e Parnaíba.
15: Na nascente histórica do Rio São Francisco, o ministro Valdez Góes conheceu de perto o berço do Velho Chico no Parque Nacional da Serra da Canastra, em Minas Gerais. O rio tem um papel fundamental para a segurança hídrica do semiárido brasileiro. As águas que nascem lá percorrem mais de 2 mil quilômetros e levam desenvolvimento para o coração do sertão nordestino. Hoje, mais de 30 milhões de pessoas são beneficiadas com as águas do Velho Chico. As obras de recuperação da estrada de acesso à nascente do Rio São Francisco, na cidade de São Roque, Minas Gerais, estão sendo realizadas para melhorar a trafegabilidade e fortalecer o turismo sustentável na região, como garante o ministro da Integração e do Desenvolvimento Regional, Valdez Góes.
16: Uma obra desafiadora, porque quem conheceu a estrada da Serra da Canastra antes de iniciar essa obra, sabe que a caixa dela era bem estreita. Nós temos ali de 6 a 7 metros de extensão, uma obra com toda a segurança, de proteção de encostas, com drenagem, com preparação do solo, para ter uma vida útil realmente longa.
15: Valdez Góes também ressaltou o papel estratégico do Rio São Francisco para a segurança hídrica do país e defendeu a continuidade das políticas públicas voltadas à revitalização das bacias hidrográficas e o acesso à água.
16: Nós temos em torno de 2,6 bilhões de reais da conta Furnas e da conta São Francisco Parnaíba destinada a projetos de revitalização de bacias em Minas Gerais. Um impacto positivo não só para Minas, mas para todo o Brasil.
15: O ministro Valdez Góes também assinou contratos para ações de recuperação hidroambientais em Pilão Arcado, na Bahia, e Petrolândia, em Pernambuco. As iniciativas somam 9,5 milhões de reais em investimentos voltados à recuperação de microbacias e ampliação da disponibilidade hídrica para comunidades locais. Reportagem Cleide Lopes.
0: A utilização do caça F-39 Gripen em um exercício conjunto da Força Aérea Brasileira com outras aeronaves marcou esta semana uma nova etapa na integração para a defesa aeroespacial do Brasil.
1: O caça Gripen é a aeronave mais moderna da frota brasileira e este ano teve a primeira unidade produzida totalmente em solo brasileiro, numa parceria com a empresa sueca criadora do modelo.
17: O principal destaque dessa edição é a participação inédita do caça F-39 Gripen, considerado atualmente a aeronave de combate mais moderna da FAB. Essa é a primeira vez que o modelo é empregado no exercício, marcando uma nova etapa no processo de integração do caça ao sistema de defesa aeroespacial brasileiro. O treinamento é conduzido de forma conjunta pela FAB, pela Marinha do Brasil e pelo Exército Brasileiro, com o objetivo de aprimorar a integração entre as Forças Armadas em cenários de alta complexidade. O diretor do exercício conjunto, Brigadeiro do Ar Paulo César Fischer da Silva, traz mais detalhes.
18: A gente tem a oportunidade de um cenário mais complexo, conseguimos inserir a parte de antiaérea, além da parte de salto operacional, que é muito interessante porque cria um cenário tático totalmente diferenciado para os nossos pilotos poderem realizar essa capacitação das novas táticas, técnicas e procedimentos que são utilizados no âmbito da aviação.
17: Segundo os organizadores, o exercício busca fortalecer a capacidade de resposta em situações de crise, além de aperfeiçoar operações aéreas e terrestres coordenadas. As atividades incluem missões de defesa aérea, escolta, reconhecimento, evacuação aeromédica, defesa cibernética e transporte de tropas e cargas. A operação também serve para testar procedimentos, treinar militares e elevar o nível de prontidão operacional das unidades participantes. A base aérea de Anápolis é considerada uma das estruturas estratégicas mais importantes da Força Aérea Brasileira para operações de defesa aérea e emprego do poder de combate no país. Reportagem Gabriel Pinheiro.
0: Serviços no Brasil avançou 3% em março desse ano em comparação com março de 2025, segundo pesquisa do IBGE.
1: O destaque foi o setor de informação e comunicação, com alta de 7,9%, impulsionado por telecomunicações, tecnologia da informação e serviços digitais.
0: Já em comparação com o mês anterior, fevereiro, o setor recuou 1,2%.
1: Ainda assim, opera 18,2% acima do nível pré-pandemia.
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1: Fique agora com as notícias do Poder Judiciário e do Congresso Nacional. Uma boa noite e bom fim de semana.
0: A gente volta na segunda-feira. Boa noite pra você e até lá.
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19: STF autoriza a operação contra esquema de fraude e sonegação fiscal no ramo de combustíveis no Rio de Janeiro.
20: STJ admite remissão pelo Enem para preso que já tinha diploma superior.
19: Neste fim de semana, quatro cidades realizam novas eleições.
20: Boa noite, eu sou Marcela Luiza.
19: E eu sou Walter Lima.
20: Supremo Tribunal Federal autoriza a operação da Polícia Federal contra esquema de fraude e sonegação fiscal no ramo de combustíveis no Rio de Janeiro.
19: A decisão é do ministro Alexandre de Moraes. Repórter Fernanda Porto.
21: Foco é investigar os negócios da Refit, a antiga refinaria de Manguinhos, diante de suspeita de fraudes fiscais. O grupo é considerado um dos maiores devedores de impostos do país. Entre os alvos está o ex-governador Cláudio Castro, acusado de proteger e favorecer os interesses do grupo Refit. Também é alvo da operação o empresário Ricardo Magro, dono da empresa. Diante da gravidade do caso, também foi solicitada a inclusão do nome dele na difusão vermelha da Interpol, a lista dos mais procurados do mundo. A operação dessa sexta-feira também estipulou o bloqueio de cerca de 52 bilhões em ativos financeiros e a suspensão das atividades econômicas das empresas investigadas.
20: O ministro do STF, Flávio Dino, determinou a abertura de uma nova frente de análise para apurar suspeitas de irregularidades na destinação de emendas parlamentares para projetos culturais.
19: As informações foram apresentadas pelos deputados Henrique Vieira e Tabata Amaral. Repórter Judite Aragão.
22: No despacho assinado nesta sexta-feira, o ministro Flávio Dino afirma que os fatos narrados pelos parlamentares podem indicar, em tese, o descumprimento de decisões anteriores do Supremo relacionadas à transparência e rastreabilidade das emendas parlamentares. O despacho cita que, se comprovadas, as irregularidades poderiam comprometer a efetiva entrega de bens e serviços à sociedade em afronta ao artigo 165 da Constituição Federal.
20: STJ admite redução do tempo de pena a preso aprovado no Enem, mesmo que já tenha diploma de curso superior.
19: Essa decisão uniformiza o posicionamento da corte sobre o tema. Fátima Uchoa.
23: A sexta turma negou o benefício a um preso, mas como a quinta turma tinha entendimento oposto, reconhecendo que a escolaridade anterior não impede o benefício, a defesa interpôs embargos de divergência. Ao resolver a divergência, a terceira sessão do STJ fixou a tese de que a escolaridade prévia do preso não impede a remissão, pois tal limitação não está prevista na lei de execução penal. O ministro relator Ribeiro Dantas sustentou que é possível a interpretação extensiva do artigo 126 dessa lei para favorecer o apenado quando se trata de remissão por estudo, especialmente porque o objetivo da execução penal inclui a ressocialização.
20: Neste fim de semana, quatro cidades realizam novas eleições.
19: Elas ocorrem devido à perda dos mandatos dos eleitos em 2024. Fábio Ruas.
24: Eleitoras e eleitores de Brejo Alegre, em São Paulo, e das cidades de Itaú e Ouro Branco, no Rio Grande do Norte, voltam às urnas neste domingo para eleger novos prefeitos e vices. Em Melgaço, município no arquipélago do Marajó, no Pará, a renovação será em todas as 11 cadeiras da Câmara de Vereadores. Em todas as votações deste domingo, quem vencer vai cumprir mandato até o dia 31 de dezembro de 2028.
20: Justiça do Trabalho e CNJ levam serviços gratuitos ao arquipélago do Marajó.
19: Os atendimentos acontecem de 18 a 22 de maio. Larissa Batista.
25: Anota aí, você trabalhador, trabalhadora, pode fazer a carteira de trabalho, entrar com o pedido de abono salarial e de seguro-desemprego. E pode até entrar com ações para a garantia de direitos. Entre 18 e 22 de maio, o mutirão vai levar tudo isso, de graça, a moradores dos municípios de Breves e Portel, na ilha do Marajó, no Pará. E a população vizinha, em Melgaço, também será atendida.
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20: Uma boa noite.
19: Bom fim de semana e até segunda-feira.
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4: Eu sou Paula Groba.
5: E eu sou Ricardo Nakaoka.
4: E estes são os destaques de hoje do Jornal do Senado, que começa agora.
5: Senado vai analisar projeto que autoriza restituição do imposto de renda como garantia de empréstimo.
4: Avança projeto que destina parte da arrecadação das loterias a lares de idosos.
5: Comissão debate uso de imagens de flagrantes para combater crimes no comércio.
4: Boa noite.
5: Boa noite.
4: Quem tem dinheiro a receber da restituição do imposto de renda poderá usar esse valor para conseguir crédito antecipado nos bancos.
5: Um projeto que começa a ser analisado pelo Senado autoriza a restituição como garantia para empréstimos. A ideia é permitir que o contribuinte receba o dinheiro antes do calendário da Receita Federal e use os recursos da forma que considerar mais vantajosa. A reportagem é de Alexandre Campos.
6: A ideia do projeto é simples. A instituição financeira antecipa o dinheiro ao contribuinte deduzido os valores com encargos e juros que deverão constar claramente em contrato e passa a ter direito de receber a restituição no lugar dele na data do calendário divulgado pela Receita. Autor do projeto, o senador Plínio Valério, do PSDB do Amazonas, afirmou que em 2025 foram pagas quase 22 milhões de restituições que, somadas, correspondiam a cerca de 40 bilhões de reais. Ele explicou que ao anteciparem o recebimento desse dinheiro a que tem direito, por meio de contratos de empréstimo com os bancos, os contribuintes poderão usá-lo para quitar uma dívida mais cara ou comprar um bem em condição mais vantajosa.
7: A gente quer assim surgir uma nova possibilidade, uma nova opção para que as pessoas possam utilizar o seu imposto de renda de forma como queira, que ele beneficie e não apenas o Estado.
6: Pelo texto, o valor do empréstimo com a instituição financeira não poderá ser superior ao indicado na restituição pela Receita. Se eventualmente ultrapassar, o contribuinte continuará responsável pelo pagamento do saldo remanescente. Se for menor, o total que exceder será devolvido a ele na data da restituição.
4: E o dinheiro arrecadado com multas ambientais poderá ajudar no resgate e cuidado de animais abandonados em todo o país.
5: A Comissão de Assuntos Econômicos aprovou um projeto que destina parte desses recursos a organizações sem fins lucrativos, responsáveis pela proteção animal. Repórter Lana Dias.
26: Quem comete infrações ambientais pode ser multado entre R$50 e R$50 milhões, com base no dano causado. A proposta aprovada na Comissão de Assuntos Econômicos quer direcionar parte desse valor a programas de acolhimento e proteção de animais domésticos abandonados. Na leitura do relatório, a senadora Tereza Cristina, do PP de Mato Grosso do Sul, lembrou que as multas ambientais já subsidiam outras ações.
27: Esses recursos já são fonte para outras ações governamentais, de forma que caberá ao processo orçamentário decidir em que medida cada um dos objetivos concorrentes será contemplado com as receitas arrecadadas.
26: A proposta vai ser analisada pela Comissão de Meio Ambiente.
4: E parte do dinheiro arrecadado com loterias poderá ser usada para ajudar na manutenção de lares de idosos em todo o país.
5: A medida foi aprovada pela Comissão de Assuntos Econômicos. Repórter Marcela Cunha.
28: O projeto permite destinar parte da arrecadação das loterias esportivas a instituições sem fins lucrativos que cuidam de idosos em tempo integral. Segundo o autor, senador Jaime Campos, do União de Mato Grosso, muitas acolhem pessoas sem apoio familiar e sem recursos. Pela proposta, a receita líquida de 3 concursos por ano ajudará essas entidades na compra de medicamentos, higiene, segurança, prevenção de infecções e adaptação de espaços. A relatora, senadora Damares Alves, do Republicanos do Distrito Federal, lembrou que os abrigos para idosos atendem uma população especialmente vulnerável.
8: Os casos de idosos com pouco ou nenhum amparo familiar e com carência de recursos para viver um final de vida de forma digna tende a aumentar nas próximas décadas. Precisamos garantir recursos para essa finalidade tão nobre e meritória.
28: Damares também reforçou que o projeto cria uma fonte permanente de recursos sem aumentar despesas da União, já que apenas reorganiza a destinação de parte do dinheiro das loterias.
9: E com o aumento da população idosa no Brasil, um outro projeto em análise no Senado pode ampliar a presença de médicos geriatras no atendimento básico do SUS.
5: A proposta prevê apoio da União para a contratação e qualificação desses profissionais. Repórter Henrique Nascimento.
10: Com o aumento da expectativa de vida, cresce também a preocupação com a saúde e a autonomia da população idosa. O projeto apresentado no Senado pelos senadores Alci Lucas, do PL do Distrito Federal, prevê incentivo à atuação de médicos especialistas em geriatria nas unidades básicas de saúde e equipes de saúde da família. Para o parlamentar, o país precisa criar políticas públicas voltadas ao envelhecimento da população.
11: Será que o governo acha que de 60 até os 100 o cara vai ficar assistindo televisão o dia todo em casa? Não vai. Você tem que criar política pública para o idoso. Nós temos sérios problemas com os idosos hoje. Se a gente não criar política pública, a gente vai ter sérios problemas.
10: A preocupação com a qualidade de vida faz parte da rotina do aposentado Nelson Takayanagi, que pratica atividades físicas na Universidade de Brasília.
12: Com o passar da idade, né? A gente vai tendo uma série de dificuldades locomotoras, psicológicas, físicas, e aí esse tipo de atividade tenta manter a gente ativa e tenta manter a gente sem necessidade de um apoio.
10: O projeto será analisado pelas comissões do Senado.
9: Já está em vigor a lei que garante que assassinos de agentes de segurança cumpram pena preferencialmente em estabelecimentos federais de segurança máxima.
5: A iniciativa tem o objetivo de oferecer uma resposta rigorosa a crimes cometidos contra policiais, membros da Força Nacional e militares das Forças Armadas. Repórter Douglas Castilho.
14: Além do encarceramento em unidades federais, a nova legislação promove mudanças nas regras do regime disciplinar diferenciado, o RDD. O intuito é agilizar o processo legal, permitindo a solicitação da inclusão do preso nesse sistema mais rigoroso logo no início de sua detenção, dando ao juiz um prazo máximo de 15 dias para a decisão final. O texto determinava que o cumprimento da pena nesse regime fosse obrigatório, mas com vetos do presidente da República, essa ida para o RDD continuará dependendo de avaliação judicial caso a caso. O relator da proposta no Senado, o senador Sérgio Moro, do PL do Paraná, falou sobre o objetivo da medida.
16: Manda um recado ao mundo do crime, ao crime organizado especialmente, que assassino de policiais vai cumprir a pena em penitenciária federal de segurança máxima. Regime de cárcere duro, sim, mas um regime de cárcere necessário.
14: Também foi vetado o trecho que proibia expressamente o preso submetido ao RDD de progredir de regime ou conseguir livramento condicional. A presidência justificou que o endurecimento das penas precisa caminhar junto com as garantias constitucionais.
9: E a Comissão de Constituição e Justiça pode aprovar na próxima reunião a divulgação de imagens e áudios de crimes em flagrante dentro de estabelecimentos comerciais.
5: A ideia é que o compartilhamento dessas informações ajude na identificação e denúncia de criminosos. As informações com o repórter Bruno Lourenço.
17: O relator senador Esperidião Amin, do Progressistas de Santa Catarina, afirmou que o objetivo é auxiliar no combate à impunidade por meio da identificação e denúncia dos infratores. Ele ressaltou que a proposta traz mecanismos para impedir a simples divulgação de vídeos de furtos.
18: Ademais, a exigência do registro de boletim de ocorrência e a previsão de responsabilização por divulgação indevida funcionam como mecanismos de controle e desestímulo a abuso.
17: Depois da CCJ, o projeto de lei vai ao plenário do Senado.
5: Com trabalhos técnicos de João Lira, o Jornal do Senado fica por aqui. Acompanhe agora as notícias do Tribunal de Contas da União e da Câmara dos Deputados. Boa noite.
9: Boa noite e um bom fim de semana.
2: Minuto do TCU.
29: O Tribunal de Contas da União fez auditoria para avaliar o uso dos recursos federais destinados à saúde. Em 2025, o setor representou mais de 240 bilhões de reais no orçamento da União. A fiscalização analisou se o dinheiro foi aplicado de forma eficiente e se os resultados planejados foram alcançados. O trabalho verificou o alinhamento entre planejamento e execução orçamentária, além do uso de dados para apoiar decisões. O TCU identificou avanços na gestão da política de saúde, mas também apontou problemas. Entre eles, redução de recursos em programas estratégicos e baixa execução de ações importantes, como a compra e distribuição de vacinas e insumos. Quase um terço das iniciativas analisadas tiveram execução física abaixo do esperado, o que pode comprometer a entrega de resultados à população. Saiba mais em tcu.gov.br.
2: TCU, fiscalização a serviço da sociedade. Jornal Câmara dos Deputados. Deputados aprovam remarcação de concursos para gestantes e lactantes.
0: Plenário cria uma rota turística religiosa na região do Cariri, no Ceará.
2: Câmara regulamenta a aposentadoria compulsória de empregados públicos.
0: Boa noite. O plenário da Câmara aprovou proposta que permite que pesquisadores e cientistas de empresas públicas sejam recontratados, mesmo após a aposentadoria compulsória aos 75 anos. O repórter Antônio Vital acompanhou a votação.
1: A Câmara dos Deputados aprovou o projeto que autoriza pesquisadores e empregados de empresas públicas a permanecerem trabalhando mesmo depois da aposentadoria compulsória aos 75 anos. Isso será permitido para os funcionários em geral, caso não tenham completado o tempo mínimo de contribuição exigido para a aposentadoria. Esses funcionários poderão permanecer em serviço até que esse requisito seja atingido. Isso vai valer também para consórcios públicos e sociedades de economia mista. A proposta também permite que pesquisadores aposentados sejam recontratados para atuar em projetos de desenvolvimento científico, tecnológico ou de inovação. Eles poderão ser contratados, inclusive, pela instituição onde trabalharam até a aposentadoria. A condição para isso é que tenham um requisito de notória especialização, necessário para que sejam contratados diretamente sem licitação. Autor da proposta, o deputado Luiz Carlos Rauli, do Podemos, do Paraná, disse que apresentou o projeto a pedido de pesquisadores da Embrapa. Ele disse que qualquer país do mundo tem interesse em manter seus cientistas na ativa.
13: O ser humano do século XXI está vivendo até 100 anos, alguns até 105, até 110. Um pesquisador se leva no mínimo 30 anos para que ele tenha densidade total do conhecimento científico, tecnológico. Qualquer país do mundo iria olhar com carinho e atenção para não deixar os seus cientistas serem expulsos do trabalho de pesquisa.
1: O projeto recebeu parecer favorável da relatora, deputada Bia Kicis, do PL do Distrito Federal.
15: Realmente, nós não podemos abrir mão de cabeças brilhantes, de profissionais que, por décadas, desenvolvem projetos, cientistas renomados que trabalham pelo nosso país.
1: O projeto que autoriza pesquisadores e empregados de empresas públicas a permanecerem trabalhando mesmo depois da aposentadoria compulsória aos 75 anos, seguiu para análise do Senado. Da Rádio Câmara de Brasília, Antônio Vital.
2: Ciência e tecnologia.
20: Patrus Ananias, do PT Mineiro, propõe que a sociedade discuta o projeto que institui a Política Nacional de Minerais Críticos, aprovado na Câmara e em análise no Senado. O congressista defende a industrialização nacional com o objetivo de processar minerais como lítio, nióbio e terras raras em solo brasileiro.
0: Patrus Ananias entende que é preciso garantir o uso de recursos estratégicos para fortalecer a soberania e evitar a entrega do patrimônio nacional a interesses estrangeiros. Ele vê a exploração dessas riquezas vinculada à criação de postos de trabalho e ao fortalecimento da economia interna.
20: Célia Chacriabá, do PSOL de Minas Gerais, critica o texto da Política Nacional de Minerais Críticos e Estratégicos aprovado na Câmara. Ela afirma que a proposta não define com precisão o que são esses minerais, nem separa interesses econômicos da proteção à soberania nacional.
0: Célia Chacriabá defende uma política nacional para a exploração extração mineral, com consulta pública prévia e informada à população indígena. A deputada alerta que a extração sem critérios ambientais ameaça territórios, adoece comunidades e amplia os riscos para os povos originários.
3: Na opinião de Inácio Arruda, do PCdoB do Ceará, o Congresso deve priorizar o debate sobre minerais estratégicos e tecnologia, em vez de discutir pautas secundárias. Ele acredita que o desenvolvimento do país passa pela capacidade própria de extração, processamento e industrialização dos recursos naturais.
0: Inácio Arruda também teme a entrega de minerais estratégicos a interesses estrangeiros, sem geração de valor agregado no país. Para o deputado, investimentos em ciência, tecnologia e inovação fortalecem a soberania nacional e ampliam a participação da indústria brasileira no setor.
3: José Nelto, do União de Goiás, destaca que o Brasil vive uma disputa internacional em torno das chamadas terras raras. Por isso, o parlamentar reitera que os recursos minerais estratégicos devem permanecer sob o controle nacional.
0: Além disso, José Nelto critica a exploração mineral sem tributação adequada de outros metais associados ao níquel. Para o deputado, o Congresso deve impedir qualquer forma de entrega dos recursos naturais brasileiros a interesses estrangeiros.
2: Turismo.
3: A Câmara aprovou a criação de uma rota turística religiosa na região do Cariri, no Ceará. A repórter Daniela Lessa tem mais informações sobre o lugar.
6: A Câmara dos Deputados aprovou o projeto que cria a Rota Turística Religiosa do Cariri, reunindo municípios do Ceará conhecidos pelas tradições religiosas e pelo turismo de peregrinação. O projeto foi apresentado pelo deputado Yuri do Paredão, do MDB do Ceará, para fortalecer o turismo religioso, valorizar o patrimônio cultural da região e estimular a economia local. Entre os principais pontos da rota estão monumentos e espaços religiosos já conhecidos pelos visitantes, como a estátua de Padre Cícero, em Juazeiro do Norte, a estátua de Nossa Senhora de Fátima, no Crato, a estátua de Santo Antônio, em Barbalha, e a estátua da Menina Benigna, em Santana do Cariri. Relatora da proposta, a deputada Renilce Nicodemos, do MDB do Pará, argumentou que a criação da rota ajuda a divulgar os atrativos religiosos e culturais do Cariri e pode ampliar o número de turistas e a geração de empregos na região. Pontos que também foram defendidos pelo deputado Helder Salomão, do PT do Espírito Santo.
7: E conciliar o turismo religioso com o desenvolvimento econômico sustentável, isso é também muito fundamental, com a geração de emprego, renda e oportunidades, é, de fato, de se louvar uma iniciativa como essa.
6: O texto prevê que o governo federal poderá apoiar ações de melhoria da infraestrutura turística, da sinalização e da acessibilidade, além de iniciativas de qualificação profissional e atendimento aos visitantes. Ao defender a aprovação do texto, o deputado Chico Alencar, do PSOL do Rio de Janeiro, comentou a beleza da expressão religiosa do Cariri.
19: Nós somos sequiosos de explicação das nossas origens e desejosos de infinitude. E eu, como filho de piauiense, tive a honra já e o privilégio de conhecer Juazeiro do Norte, Crato, Barbalha, Santana do Cariri, com as suas santidades e devoções muito bonitas, muito piedosas e dignas de uma rota turística religiosa.
6: O projeto que cria a Rota Turística Religiosa do Cariri, no Ceará, seguiu para análise no Senado. Da Rádio Câmara de Brasília, Daniele Lessa.
2: Desenvolvimento Regional.
0: Átila Lins, do PSD, destaca a visita a municípios do interior do Amazonas, onde participou de inaugurações e anunciou obras nas áreas de saúde, assistência social, esporte e infraestrutura. Segundo o deputado, as ações contemplam cidades como Lábrea, Tefé e Jutaí.
3: Ele também participou da posse do novo governador do Amazonas, Roberto Cidade, e do vice-governador Serafim Correia, após a renúncia dos antigos ocupantes dos cargos. Átila Lins destaca que a eleição realizada pela Assembleia Legislativa representa um momento inédito na política estadual.
2: Educação.
0: Sônia Guajajara, do PSOL de São Paulo, celebra a aprovação no Senado de proposta que cria a primeira universidade federal indígena com sede em Brasília, mas com polos distribuídos em diversas regiões.
4: Sônia Guajajara registra que a Universidade Federal Indígena nasce de debates realizados nos territórios com a participação de professores, estudantes, educadores e do Congresso Nacional. Ela ressalta ainda a importância da instituição para valorizar os saberes dos povos originários.
0: Hildo Rocha, do MDB do Maranhão, lamenta ataque ocorrido no início do mês em uma instituição de ensino de Rio Branco, no Acre, onde um adolescente matou duas servidoras que tentavam desarmá-lo. Ele defende a aplicação efetiva da lei anti-bullying como forma de prevenção a episódios de violência.
4: Hildo Rocha também cobra do Ministério Público, das prefeituras e das comunidades escolares medidas contra o bullying no ambiente escolar. Ele afirma que diretores e profissionais da educação devem receber treinamento para identificar conflitos antes que a violência se agrave.
0: A Câmara analisa propostas que incluem os jogos eletrônicos como recursos pedagógicos no ensino básico. Confira os detalhes com a repórter Sofia Peçanha.
8: O uso de jogos eletrônicos como ferramenta de aprendizado pode ganhar mais espaço nas escolas brasileiras. Dois projetos que propõem desde atividades extracurriculares com games educativos até a utilização de técnicas de gamificação em sala de aula avançaram na Câmara dos Deputados. O primeiro projeto

0: desenvolvimento de competências essenciais como raciocínio lógico, pensamento crítico, criatividade e resolução de problemas.
1: Também foi aprovado pelas comissões de Finanças e Tributação e de Educação projeto do deputado Coronel Crisóstomo, do PL de Rondônia, que cria uma política nacional de estímulo ao uso de jogos eletrônicos na educação básica. A ideia é incorporar elementos de gamificação ao processo de aprendizagem. Isso inclui o uso de dinâmicas inspiradas em jogos, como desafios, fases e sistemas de pontuação, para aumentar o engajamento dos alunos nas atividades escolares. O texto prevê que o governo federal deverá definir os recursos para custear a nova política de educação e o momento de adotá-la de acordo com a disponibilidade financeira e sem aumento de despesas. Durante entrevista ao programa Painel Eletrônico da Rádio Câmara, o deputado Coronel Crisóstomo afirmou que o uso orientado de tecnologias digitais pode ter impacto direto na permanência dos alunos na escola.
2: Toda criança gosta de usar um aparelho eletrônico. Guiado, orientado, é muito melhor e com certeza nós vamos diminuir drasticamente a evasão escolar. Agora, se ela sabe que vai para a escola, mesmo tendo a orientação do professor, e ele vai usar uma máquina que possa aprender, a criança não vai faltar à sala de aula.
1: Agora, os dois projetos que incluem jogos eletrônicos como recursos pedagógicos no ensino básico no Brasil aguardam a análise da Comissão de Constituição e Justiça. Da Rádio Câmara de Brasília, Sofia Pessanha.
3: Segurança Pública. Rosângela Reis, do PL de Minas Gerais, celebra a aprovação do projeto que aumenta as penas para homicídio e lesão corporal contra trabalhadores da segurança privada. Ela explica que a medida busca proteger vigilantes que atuam na defesa de vidas e patrimônios em locais de grande circulação.
4: Rosângela Reis defende a valorização salarial e institucional da categoria com melhores condições de trabalho. A parlamentar afirma que os vigilantes não pedem privilégio, mas reconhecimento pelo serviço prestado à população.
3: Coronel Ulisses, do União do Acre, reforça a importância do projeto que aumenta as penas para crimes contra vigilantes e profissionais de segurança. Ele observa que a categoria precisa ser valorizada, pois atua na linha de frente de bancos e escolas, estando exposta a riscos iminentes.
4: Para Coronel Ulisses, aumentar as punições contra homicídios e lesões corporais significa dar uma resposta firme aos criminosos. Ele ressalta que o texto também prevê o amparo a familiares dos agentes caso o crime seja cometido em razão da atividade profissional da vítima.
3: Silvio Antônio, do PL do Maranhão, afirma que casos recentes de estupro coletivo contra crianças evidenciam a necessidade de o Congresso Nacional retomar o debate sobre a redução da maioridade penal.
4: O deputado também defende punições mais severas para adolescentes envolvidos em crimes graves. De acordo com Silvio Antônio, a legislação atual é insuficiente para responder a casos de extrema violência contra crianças e adolescentes.
3: Jorge Sola, do PT da Bahia, acusa parte da oposição de alterar a legislação penal para beneficiar aliados políticos. O deputado alerta que a mudança na dosimetria das penas aplicadas aos envolvidos nos atos de 8 de janeiro pode abrir precedentes para reduzir punições para outros crimes graves.
4: Jorge Sola também relaciona a derrubada de vetos presidenciais a articulações políticas ligadas às investigações sobre o Banco Master. Ainda assim, o deputado afirma que a Polícia Federal deve conduzir as apurações de forma imparcial.
3: Paulo Marinho Júnior, do PL do Maranhão, acredita que mudanças na legislação penal podem reduzir a sensação de impunidade no país. Segundo o parlamentar, autores de delitos graves precisam ser responsabilizados com mais rapidez e rigor pela justiça.
4: Na visão de Paulo Marinho Júnior, a morosidade do judiciário e a falta de punição favorecem a reincidência criminal e estimulam fraudes eleitorais. O deputado defende a união de diferentes correntes políticas em torno de propostas voltadas ao fortalecimento da segurança pública.
3: Direitos humanos.
5: A Câmara aprovou a remarcação de etapas de concursos para gestantes e lactantes. O repórter Antônio Vital acompanhou a votação.
6: A Câmara dos Deputados aprovou o projeto que garante a remarcação de etapas de concursos públicos para candidatas por motivo de saúde relacionado à gestação, ao parto ou ao período pós-parto. A proposta, já aprovada pelo Senado, estabelece que candidatas nessas condições poderão fazer qualquer etapa do concurso em segunda chamada, incluindo provas escritas, avaliações práticas e testes.

0: físicos, a candidata terá que cumprir os mesmos critérios e exigências dos demais concorrentes, preservando o caráter competitivo do processo. O projeto também define regras para a remarcação da prova. Ao ter o atestado médico aceito, a nova data deverá ocorrer entre 30 e 90 dias após o parto ou após a comprovação da condição de saúde. Em alguns casos, esse prazo poderá ser prorrogado. Outra medida prevista é a garantia de atendimento para candidatas lactantes, com direito à amamentação durante as avaliações, sem prejuízo do tempo de realização da prova. Relatora da proposta, a deputada Júlia Zanatta, do PL de Santa Catarina, argumentou que o projeto garante tratamento igualitário entre os candidatos, sem criar privilégios, pois apenas autoriza a realização das etapas em momento adequado. A relatora também destacou que a proposta, que inicialmente tratava apenas dos testes físicos para gestantes, protege não apenas a candidata, mas também a saúde do bebê.
1: Consegui, inclusive, ampliar, porque o projeto, ele previa a questão das regras para concurso público, especialmente no TAF, no teste de aptidão física. O nosso texto, enquanto relatora, conseguimos ampliar para todas as etapas do concurso e incluir também a questão da amamentação.
0: O projeto foi aprovado de maneira simbólica pelo plenário, sem votos contrários. Para a deputada Érica Cocai, do PT do Distrito Federal, é uma maneira de garantir o direito das mulheres.
2: Asseguram que as mulheres possam ter condições de disputar qualquer tipo de certame e a partir do seu próprio conhecimento. A mulher que não tiver condições de disputar da mesma forma em função da gravidez ou em função de estar em um período pós-parto, vai ter o direito de, em outro momento, ter ali provada a sua capacidade.
0: O texto prevê ainda punições em caso de uso indevido do benefício, como eliminação do concurso e ressarcimento de despesas. Como o projeto que estabelece regras nacionais para permitir a remarcação de etapas de concursos públicos para gestantes e lactantes foi alterado pela Câmara, o texto retornará ao Senado para nova análise. Da Rádio Câmara de Brasília, com informações de Daniele Lessa, Antônio Vital.
3: Bom Gás do Rio Grande do Sul afirma que os correligionários do PT apoiam a criação da CPI do Banco Master e rebate acusações de que o partido seria contrário à investigação. Ele alega que deputados da legenda assinaram um requerimento para a criação da comissão no ano passado.
4: Bom Gás também cobra a instalação da CPI e defende o aprofundamento das investigações sobre irregularidades envolvendo o Banco Master. De acordo com o deputado, é necessário esclarecer possíveis conexões políticas e financeiras relacionadas ao caso.
3: Rodrigo Dazaeli, do PL de Mato Grosso, rebate críticas de parlamentares do PT sobre o uso de armas legalizadas pelo crime organizado. O deputado sustenta que a maior parte das armas apreendidas em ações criminosas não tem origem em registros legais.
4: Rodrigo Dazaeli também critica a atuação de parlamentares da esquerda nos debates sobre o Banco Master e a CPMI do INSS. De acordo com o deputado, integrantes do PT recorrem ao STF para tentar reverter derrotas políticas e usam informações distorcidas no debate público.
3: Termina aqui o Jornal Câmara dos Deputados, com trabalhos técnicos de Everson Urani e apresentação de José Carlos Andrade e Luciana Vieira. Uma boa noite para você.
4: A Voz do Brasil está de volta na segunda-feira. Uma ótima noite e um bom fim de semana.
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9: A Copa do Mundo ainda nem começou, mas a Confederação Brasileira de Futebol anunciou ontem a renovação de contrato do técnico italiano Carlo Ancelotti com a seleção brasileira até 2030. O treinador, que chegou ao comando da equipe em maio do ano passado, agora terá um vínculo por mais um ciclo, até o Mundial, que será realizado só daqui a 4 anos. A renovação é confirmada dias antes do treinador divulgar a lista final de convocados para a Copa do Mundo, que acontece na próxima segunda-feira. Ancelotti tem uma missão de comandar o Brasil na Copa do Mundo deste ano e buscar o hexacampeonato, impedindo que a seleção supere o seu maior jejum na história das Copas. Ele esteve à frente da equipe em 10 partidas neste ciclo, somando 5 vitórias, 2 empates e 3 derrotas. Até o momento, foram 18 gols marcados e 8 sofridos. E você, concorda com essa renovação do Mr. Carlo Ancelotti? Gerson Felipe para Esporte Total. 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
1: Opa, estamos chegando com o Vila Sertaneja de hoje. Boa noite, tudo bem com você? Até meia-noite, o desfile das mais lindas músicas sertanejas aqui com Nilo Deitos. Estamos juntos. Até a meia-noite, então, você tem um compromisso comigo, hein? Vila Sertaneja está no ar a partir de agora.
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0: 10 e 18.
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0: muito bem, estamos aqui no Vila Sertaneja, só música boa, só música de qualidade, tem lançamento, tem aquelas mais antigas, tem balada, tem romantismo, tem as country também rolando por aqui. O Vila Sertaneja é assim, uma miscelânea de coisa boa pra você curtir na melhor, na Rádio Menina, rádio de 1 milhão de amigos.
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0: Agora é a música que fez nós andar de avião. É pra soltar a voz com a gente assim, ó. Todo mundo sabe!
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0: 10h58.
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0: 11:20.
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0: 11:40.
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0: Então tá bom demais! Programação gostosa do Vila Sertaneja. Eu e você juntos até a meia-noite. Isso mesmo, até a meia-noite tem muita música gostosa, tem muita música sertaneja pra você conferir. Seu artista preferido roda aqui no Vila Sertaneja.
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0: Pois é, chegando ao final do nosso Vila Sertaneja de hoje. Obrigado pelo carinho, você que acompanhou a programação, você que esteve junto comigo. Amanhã às 10 tem mais Vila Sertaneja. Te espero e não vá se atrasar, porque eu vou estar por aqui. Combinado? Boa noite, um grande abraço, durma com os anjinhos e até amanhã.
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0: 11:59.
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0: meia-noite e 27.
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2: O projeto de lei 50 de 2026, que prevê a desapropriação de um terreno da Embraed no bairro Praia dos Amores, em Balneário Camboriú, foi aprovado pela Câmara de Vereadores na sessão de terça-feira. A proposta recebeu 11 votos favoráveis, um contrário e uma abstenção. A área, avaliada em mais de 10 milhões de reais, será destinada à implantação de um estacionamento para o complexo turístico Morro do Careca. O pagamento não será feito em dinheiro. A empresa receberá créditos para compensação de débitos urbanísticos junto ao município. Camille Guckert para a Rádio Menina.
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0: 6:56.
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0: 1:27.
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2: Roupas, calçados, cobertores e agasalhos em bom estado poderão ser doados a partir de sexta-feira em Camboriú com o início da campanha do Agasalho 2026. A abertura oficial da ação foi realizada às 10h30 no Paço Municipal e a arrecadação seguirá até o dia 22 de setembro. A campanha é promovida pelas Secretarias de Administração, Desenvolvimento e Assistência Social e Educação, com o objetivo de atender famílias em situação de vulnerabilidade durante o inverno. A mobilização contará com a participação de servidores comissionados, temporários e efetivos que foram convidados a contribuir já no lançamento da iniciativa. Camille Guckert para a Rádio Menina.
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0: obrigado, gente.
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0: 1:56.
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0: 2:27.
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2: Alunos com transtorno do espectro autista, UTEA, da rede municipal de Balneário Camboriú poderão ter avaliações e atividades adaptadas conforme suas necessidades específicas. A medida está prevista no projeto de lei número 224 de 2025, aprovado nesta quarta-feira pela Câmara de Vereadores. De autoria do vereador Cacá Fernandes, o texto cria o protocolo individualizado de avaliação, o PIA, com o objetivo de ampliar a acessibilidade e promover a inclusão no ambiente escolar. A proposta prevê adequações pedagógicas com fragmentação de atividades, adaptação de provas e uso de ferramentas específicas para auxiliar no desenvolvimento acadêmico dos estudantes diagnosticados com TEA. Para ter acesso às adaptações, será necessário apresentar laudo ou documento comprobatório. Camille Guckert para a Rádio Menina.
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0: 2:57.
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0: 3:27.
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2: Um golpe vem sendo aplicado por criminosos utilizando o nome do Hospital Regional Ruth Cardoso contra familiares de pacientes internados na unidade, incluindo a UTI neonatal. A informação foi divulgada pela Secretaria de Estado da Saúde de Santa Catarina. Segundo a secretaria, os golpistas entram em contato alegando falta de materiais, medicamentos e até mesmo insumos hospitalares para o atendimento dos pacientes. Em seguida, solicitam que os familiares realizem em transferências via Pix ou por outros meios de pagamento. A secretaria reforça que não realiza cobranças financeiras para o atendimento de pacientes na rede pública de saúde. Camille Guckert para a Rádio Menina.
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0: 4 e 4.
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3: Sejam todos bem-vindos, amantes da boa música sertaneja, ao programa Sertanejo Bom Demais. A partir de agora, embarcamos juntos nessa viagem inesquecível pelo mundo do sertanejo, onde os clássicos se encontram com as novas versões dos antigos sucessos.
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É sabadão, minha gente. Bom dia, amigo. Bom dia, amiga. Amante da boa música sertaneja raiz. Vamos para mais uma edição do nosso Sertanejo Bom Demais. Eu, Lio Brasil, os nossos patrocinadores. E você, juntos, ligados, sintonizados e conectados até as 9 horas da manhã. 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Abraçando você de todo o litoral norte catarinense, Vale do Rio Tijucas, Vale do Rio Itajaí também, né? O pessoal que sintoniza a gente em 100,5. E também aquele abraço especial para a moçada que conecta a gente através do nosso aplicativo Menina Play. Tem música sertaneja especial para você e o seu pedido também. Daqui a pouquinho a gente começa a atender você, tá? E o detalhe é que todo sábado também tem presente, né? Então simbora juntos, minha gente. Tá começando a nossa edição de hoje, sabadão. Bom dia!

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0: Amanhece sabadão, juntos até as 9 horas com sertanejo bom demais, ouvindo música sertaneja raiz boa, né? Pra gente começar esse final de semana em bom astral. Um abraço especial é pra você que está na sintonia com a gente no Vale do Rio Tijucas, Vale do Rio Itajaí e as cidades também aqui do litoral norte catarinense. E é claro, pra você conectado com a gente no Menina Play. 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

0: Ô, minha gente bonita, tô de volta trazendo mais música sertaneja raiz pra você que é o melhor ouvinte do mundo e que não abre mão de uma boa música, né? Um bom café da manhã, um bom chimarrão e, é claro, com uma boa companhia. Vamos levantar, gente. Bom dia!
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5: Então, gente, já estou de volta aqui na Rádio Menina, 100,5. Demais ter a sua companhia. Muito bom saber que você está aí do outro lado, né? Acordando agora, levantando agora, para mais um dia de luta, de trabalho e também de descanso. Segue o Sertanejo Bom Demais aqui na Menina. Bom dia.
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0: O melhor da música sertaneja raiz pra você aqui no Sertanejo Bom Demais, edição deste sabadão. 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

0: Amanhece sabadão, juntos até as 9 horas com sertanejo bom demais, ouvindo música sertaneja raiz boa, né? Pra gente começar esse final de semana em bom astral. Um abraço especial é pra você que está na sintonia com a gente no Vale do Rio Tijucas, Vale do Rio Itajaí e as cidades também aqui do litoral norte catarinense. E é claro, pra você conectado com a gente no Menina Play. 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

0: Oi, gente, já estou de volta, claro, levando até você o melhor da música sertaneja. Ah, eu não posso esquecer, claro, de mandar um grande abraço para os nossos amigos, né, do grupo de WhatsApp, os fãs da Rádio Menina. Que bom ter vocês por aqui. Segue o Sertanejo Bom Demais. Um bom dia.
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bom dia, minha gente. Bom dia, meu povo querido. Bom dia, Brasil. Amigos e amigas, amantes da boa música sertaneja raiz. Mais uma linda manhã juntos aqui na Rádio Menina 100,5, a sua companhia, onde quer que você esteja.

0: O melhor da música sertaneja raiz pra você aqui no Sertanejo Bom Demais, edição deste sabadão. 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

0: dia, meu Brasil.
1: Amanhece sabadão, juntos até as 9 horas com sertanejo bom demais, ouvindo música sertaneja raiz boa, né? Pra gente começar esse final de semana em bom astral. Um abraço especial é pra você que está na sintonia com a gente no Vale do Rio Tijucas, Vale do Rio Itajaí e as cidades também aqui do litoral norte catarinense. E é claro, pra você conectado com a gente no Menina Play. 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

O melhor da música sertaneja raiz pra você aqui no Sertanejo Bom Demais, edição deste sabadão. 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

0: Ver a fim seus filhos com Sérgio Reis aqui no nosso sertanejo bom demais esse sabadão, minha gente. Bom dia, meu povo. Vamos juntos até as 9 horas da manhã. Hoje é dia 16. É 16 de maio de 2026. Lil Brasil, você e os nossos patrocinadores juntinhos com música raiz, né? Até as 9 horas da manhã. E no sábado, como você sabe, é sempre especial porque a gente tem encontro de 5 horas, né? Das 4 até as 9 horas da manhã. Portanto, a partir de agora você pode mandar sua mensagem pedindo a música, aquela que você gosta. Não quiser pedir música, não tem problema nenhum. Você manda o seu alô, um oi, um tô aqui. Interaja comigo no 91-38-1005, porque você poderá ganhar presente. 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Então, manda um oi aí com o nome completo, nome e o sobrenome pra gente colocar você na lista do sorteio que acontece daqui a pouquinho, às 8:45. Já tá amanhecendo também, né? São 5:42. Vamos saber como é que fica o tempo hoje. Nós teremos sol com algumas nuvens, chovendo rápido durante o dia e também durante a noite. Agora há pouco de madrugada, no início da madrugada, já caiu uma aguinha. E a promessa é de que tenhamos então sol com nuvens, chovendo aquela chuvinha rápida aí para molhar, né? Um bocadinho. Aí depois o sol já volta, depois chove mais um bocadinho. Vai ser assim durante o dia e também durante a noite. Temperatura marcando nesse momento aqui em Balneário Camboriú. Deixa eu ver a temperatura aqui, exatamente 17 graus. E o sol nasce. Qual horário que o sol nasce hoje? Daqui a pouco, às 6:47. Ele se põe, né? Às 17:34. Tá, gente? Então, tempo aí, ó, meio que instável, né? Uma predominância do sol, mas vai dar aquela pancadinha de chuva também hoje, sabadão, aqui para as bandas de Balneário Camboriú. Se você não sabia, vai ficar sabendo agora, dia 16 de maio. É marcado principalmente pelo dia do gari e pelo dia internacional da luz. Bom, dia do gari homenageia os profissionais responsáveis pela limpeza urbana, né? E manutenção da higiene das cidades. E o dia da luz, dia internacional da luz, celebra o papel fundamental da luz, das tecnologias ópticas e da ciência na vida, na cultura e também na medicina. E ainda, deixa eu ver aqui, ó, mais uma data importante, Dia Internacional da Convivência em Paz. Promove a tolerância, a solidariedade e a paz entre os povos. E mais um detalhe aqui importantíssimo, hoje é dia do médico geriatra, focado no especialista que cuida da saúde, qualidade de vida e bem-estar dos idosos também. Tá bom, gente? Tudo isso nesse dia 16, hoje, caindo no sábado, faltando 15 minutos, né? Tá faltando para 6 horas da manhã. Já vamos dar uma olhadinha aqui nas mensagens, quem é que tá mandando um oi, um alô pra gente? O Denilson Pereira tá chegando por aqui, fala, meu amigo, bom dia.
1: Bom dia, meu amigo Lio Brasil, tá tudo bem com você? Lio, hoje eu queria pedir uma música com o Trio Parada Dura, O Chifre do Boi Trufã. Oferecer para todos que estiverem ouvindo O Sertanejo Bom Demais. Se eu for atendido, meu muito obrigado, meu amigo. Bom final de semana para você e sua família. Um abraço, meu querido.
0: Grande abraço pro Denilson Pereira. Sim, vamos tocar já agora. Primeiro aí, ó, Trio Parada Dura, Boi Tufão, pro Denilson Pereira. Aquele abraço, meu amigo. Um ótimo final de semana. O Tia Salgado também tá por aqui. Buenas, estamos na escuta. O Ivan Kunz, nosso querido ouvinte, o Ivan do grupo de WhatsApp, né? Os fãs da Rádio Menina. O Ivan, que é de São José, na Grande Florianópolis, aquele abraço para você. O Genésio também tá chegando por aqui. Fala aí, Genésio, bom dia.
2: Bom dia, meu amigão. Aqui é o Genésio Manuel do Santo da Nova Esperança. Um bom final sábado para nós. com a graça de Deus, e do Espírito Santo, meu amigo. Já tô desde das 4 horas te escutando teu programa. Se tiver sorteio, bota meu nome no sorteio aí, amigo. Mora no meu coração, mas não paga aluguel não, tá?
3: Boa.
2: Genésio Manuel do Santa Nova Esperança. A música eu não vou pedir porque todas são boas, né?
3: Tá bom.
2: Mas eu tô aqui deitadinho na cama, escutando o teu programa, até 15 para as 9 é o sorteio, né?
3: Isso.
2: Aí depois eu vou na igreja.
3: Olha só que legal.
2: É, pra Deus abençoar nós todos e vocês todos aí da Rádio Menina. Boa, Nossa Senhora da Aparecida. Um bom sábado, um bom domingo. Deus que abençoe a tua família com a graça de Deus, Divino Espírito Santo.
3: Genésio, te agradeço, viu? Santo.
2: Genésio. Bota no nome, no sorteio.
3: E te desejo também tudo de bom nesse final de semana, que Deus abençoe você e sua família. O Oswaldo Deola também tá por aqui, tá chegando, vamos falar com o Oswaldo. Bom dia, meu amigo.
4: Amigo, um saldo abençoado para todos aí. Se der de rodar para nós aí o Léo Canhoto e o Robertinho, mão de ferro.
3: Beleza, tá, sim.
4: Amigo? Fica com Deus em pé.
3: Vamos rodar já segunda, né? Vamos tocar o Boitufã primeiro, depois o Léo Canhoto e Robertinho, a mão de ferro pro Oswaldo Deola, aquele abraço. A Luísa também tá chegando por aqui. Bom dia, Luísa.
5: Bom dia, cheirãozinho. Como vai? Tudo bem?
3: Feijãozinho.
5: Um friozinho gostoso, uma chuvinha.
3: É, claro.
5: Maravilha. Eu queria ver a

0: coisas são como são.
1: E Santiago.
0: E oferecer a todo o pessoal que gosta da música, pessoal do fã-clube, a você, sua família. E desejar um bom final de semana a todos, tá?
1: Obrigado, beijo. Maria Luísa, do bairro Fazenda, em Itajaí. As coisas são como são. Vamos rodar também já já para você. São 5h48. O nosso sertanejo bom demais. E vem com Lio. Vem com Lio. Vamos juntos até às 9. Então, simbora.

madrugada aqui no Sertanejo Bom Demais, a Mão de Ferro com Léo Canhoto e Robertinho e o Boi Tufão com Trio Parada Dura, os três primeiros pedidos aqui do nosso sertanejo de hoje, sábado, gente, dia 16 de maio de 2026. 5h59. Onde é que anda aí o Tunico? Será que tá? O pé tá assim, tá cantando aí, ó, bonito, chamando o povo pra mais um dia. Ó o Tininho, mais o Juca e o Picolé. Nossos galinhos, né? Os ganizés aí chamando você pra mais um sabadão e a Jurema também, tá por aqui, ó, piscando no terreiro. Daqui a pouco sai um ovo aí pra gente preparar aquela gemada gostosa. É, pra mim é gemada frita, né? Você faz a gemada e depois coloca na frigideira. E ela crua não vai, não. Aquele gosto de ovo cru, Deus me livre. Vamos lá, meu povo, participando comigo no 91-38-1005. Manda seu alô, seu oi, tô aqui, tamo junto, tamo grudado. Enfim, escreve qualquer coisa ou então manda seu áudio, né? E não esquece, tá? O nome completo pra gente colocar você na lista do sorteio. Daqui a pouco, 9h, eu vou dar 2 ingressos pro Barco Pirada, mais o copo da menina com personalização grátis, tá? Vem com seu nome aí ou com seu time, você escolhe. Combinado? Então tá. 6h01, deixa eu ir pro intervalo comercial, mas antes deixa eu falar também, né? 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Agora sim, vamos lá pro nosso intervalo. Daqui a pouco tô de volta, povo. Aqui na Menina.

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2: 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Bom dia,
3: Lio
2: Brasil!
3: Bom dia, meu amigo, bom dia pra você, minha amiga. Vamos dar um bom dia também pro Tião Violeiro.
4: O pessoal aí que gosta de música sertaneja de madrugada, convida todo mundo aí, espalha pra todo mundo que aqui no nosso ranchinho tem música boa, tem café gostoso e tem chimarrão do bom também. Vamos levantar, minha gente.
3: Vamos levantar, meu povo. São 6:05 deste sabadão. 6:05, né? A Diana Ditz mandou mensagem aqui, diz que como o sol vai nascer só às 6:47, ela vai levantar só às 6:47. Olha só. É, e vai aproveitar para fazer o preparar o chimarrão, né? E aí ela vai também pedir música. Então tá, vamos aguardar aí a nossa querida Diana Dietz pedir a sua música. Abraço, beijo, obrigado pela companhia. A Cici, nossa querida Cici, já acordou também, né? Deus abençoe o seu dia, seu final de semana. Bora passear, ela disse. Olha só, que bom. A Cici do nosso grupo de WhatsApp. Beijo pra você, Cici, um ótimo final de semana, tá? A Selma Gonzalez também tá por aqui. Bom dia, Lio, gostaria de ouvir Nem Dormindo Consigo Te Esquecer. Eita, coisa linda. Jean Giovanni vai rodar daqui a pouquinho, sim, pra você. Um beijo pra Selma. A Heloína da Cunha também tá com a gente. Um beijo pra Heloína. Que beleza ouvir essa bicharada. Faz tempo, né, Lio? Faz tempo, é. Quando a gente era pequenininho, né? Se bem que o povo ainda que mora no interior, né? É, amanhece com esses barulhinhos aqui gostosos, né? Com o cantar dos galos e ganizés. Olha só que maravilha. O Tininho, o Juca, Picolé, Tunico e a Jurema. É o nosso sertanejo bom demais rolando. Eu vou dar uma passadinha aqui no nosso portal menina.com.br já cedo, né? Aliás, eu recomendo que você acesse diariamente o portal menina.com.br para você ficar sabendo de tudo que tá rolando aí, né? Na região, portalmenina.com.br. Tem alguns destaques importantes. Você sabe a diferença entre ciclomotor e autopropelido? Pois é, você entende aí? Vai saber a resposta no nosso portal menina.com.br. Dá uma acessada lá. Outro destaque, assumir um compromisso com a minha cidade de buscar recursos, afirma Juliana Pavan em evento do governo federal que garantiu policlínica para BC. Muito bem, dona Juliana. Navegante registra onda de vandalismo em espaços públicos e o prejuízo já chega a R$150 mil em 2026. Nova etapa da macro drenagem impacta trânsito em área turística de Balneário Camboriú. Também tem essa matéria completa para você. E ainda mais um destaque: Grupo Só Pra Contrariar será atração gratuita na Praia Central em Balneário Camboriú. Quando é que vai ser essa festança aqui, hein? Deixa eu dar uma lida aqui, ó. Vai ser hoje, sabadão, a principal programação da Semana S em Santa Catarina. Do sistema, né? Senai, Senat, Senac, enfim. Mobilização nacional promovida pelo sistema comércio formado por Fecomércio, SESC e também Senac. O evento será realizado na Praia Central, no Pontal Norte, com atrações gratuitas voltadas ao lazer, cultura, saúde, cidadania e qualificação profissional. Vai ser hoje então, tá, gente? O Só Pra Contrariar tem um show marcado então para hoje às 20 horas. Além disso, sobem ao palco a banda Maria do Cais às 16 horas e o DJ Sete Brasilidades, às 15 horas, e também o grupo Quinteto SA, às 17h30. Olha só que legal o evento aqui para Balneário Camboriú, hoje, sabadão. Vamos mandar abraço pro povo? Simbora, minha gente, já tem mais pedidos aqui, deixe-me ver quem é que tá chegando. A Heloína, já mandei abraço pra Heloína. Vamos mandar um abração aqui então pro nosso ouvinte, o Valdecir. Valdecir, se não estou enganado, é de Curitiba, que desce a serra aí, no, normalmente nos finais de semana para BC. Bom dia.
5: Bom dia, Leo, tudo bem? Aqui é o Valdecir, novamente.
3: Fala, de Valdecir. Curitiba.
5: Estamos aí a bordo do Bruto, quase chegando novamente em Camboriú. E sempre levando a Rádio Menina aí de carona. Parabéns aí pela programação. Sempre nota 10. Se possível, hoje eu gostaria de ouvir uma música do Zezé e Luciano, Vivendo por Viver. Tá bom, e daí eu ofereço aí para todo
3: linda, hein?
5: O povo paranaense, o povo catarinense. Para vocês aí da rádio, aí um grande abraço aí, um bom final de semana.
3: Bom pedido, hein?
5: Tudo de bom,
3: hein? Vivendo por Viver, música inclusive do Roberto Carlos, né? Vamos rodar daqui a pouquinho com o Zezé de Camargo e Luciano. Marcelo Teodoro, pedido aqui no Sertanejo, Dose de Amor.

0: Soares, é rico, Estrada da Vida. Teve também o Daniel com o Guilherme Santiago, As Coisas São Como São. E o nosso sertanejo bom demais rolando, minha gente, até as 9 horas da manhã deste sabadão. 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São 6:19, vamos em frente, meu povo, porque essa música que eu acabei de rodar aí do Milionário Zé Rico, foi o, quem é que pediu aqui? Foi Rogério Leite, né? Pediu inclusive para colocar um nome no sorteio, já foi, viu, Rogério? Um bom dia para você, um grande abraço, né? Ele tá mandando um abraço aí para esse sabadão iluminado, que legal. Obrigado pela participação. O nome é Rogério Leite. Muito bem, vamos lá para mais uma participação aqui, quem é que tá chegando? Oi, Lil, tô na escuta desde cedinho. Amo esse programa. Quem é que tá mandando essa mensagem? A Maria do Carmo. Maria do Carmo. Bom final de semana para você, tá? Maria do Carmo Silva. Já foi o nome para a lista do sorteio. Um beijo para Miriam Aparecida Burg também, tá com a gente. Um ótimo final de semana para você, Miriam Aparecida Burg. Tem mais uma mensagem chegando por aqui. Wilson. Vamos ver aqui se abre a mensagem. Vamos lá, bom dia.
1: Bom dia, Nil. Que é o Wilson Farias de Barra Velha.
0: Fala, Wilson!
1: Gostaria de ouvir Mulher Maravilha.
0: Mulher Maravilha. Então tá, vamos colocar aqui pra rodar já pra você de Barra Velha, Wilson. Aliás, o povo de Barra Velha, aquele grande abraço. Povo de Barra Velha, povo de Penha, Pissarras, né? Essa moçada bonita aí, ouve a Rádio Menina. E também, com certeza, o pessoal que acorda cedo ouve o sertanejo bom demais. Vamos para mais uma, bom dia.
2: Bom dia, meu caro amigo, Lio Brasil.
0: Fala, Renato.
2: Todos os amigos que estão na audiência de 100.5 e principalmente todos os queridos do fã-clube aí. A Nádia Machado, a nossa presidente, a Selma vice e todos os amigos de AZ, para não esquecer de ninguém.
0: Boa,
2: um abençoado, é isso mesmo. Sábado e um final de semana. E muitas alegrias a todos. Renato Farias comprovando a audiência em 100.5.
0: Tá bom, Renato Farias, aquele abraço pra você, né? O nosso querido ouvinte aí. Todas as madrugadas grudado no sertanejo bom demais. Adriane dos Santos também tá por aqui chegando. Mandou 2 mensagens. Vamos ouvir então. Bom dia.
3: Bom dia. Eu sou Adriane daqui da Avenida Brasil. Estou trabalhando, ligadinha, todos os dias.
0: Oh, que bom!
3: E quero participar do sorteio.
0: Né?
3: Meu nome é Adriane dos Santos. Eu sou de Balneário Camboriú. E quero oferecer a programação para todos os ouvintes. E um ótimo sábado, friozinho gostoso.
0: Eita, friozinho delicioso, né? Bom dia para você.
3: Será que eu posso pedir uma música, querida Titãs de Chororó? Majestade, sabia?
0: Ah, claro, pode pedir música sim, inclusive já coloquei aqui esse teu pedido na lista, vai rodar daqui a pouquinho, tá? Majestade o Sabiá. Beijo pra Adriane dos Santos, Luiz Henrique Perfol também tá por aqui, bom dia ali o Brasil, bom final de semana, fiquem com Deus, Luiz Henrique Perfol, você também fique com Deus, tá? Você e sua família, um ótimo final de semana, te agradeço aí pela companhia. Deixa eu me ver aqui, a Heloína tá mandando outra mensagem, vamos lá, tá uma topzera esses prêmios, capricharam sempre, é isso mesmo, tá demais aí o nosso sorteio para daqui a pouquinho. Agora sim, você ouviu um pedacinho, né? Agora há pouco do Zezé de Camargo e Luciano, ó, a música Vivendo por Viver, essa é antiga, linda demais, né? Do Roberto Carlos, mas o Zezé de Camargo também regravaram essa música, Vivendo por Viver. 6:23, meu povo, bom dia.

0: Sertanejo Bom Demais com Dalvan, Mulher Maravilha. Teve ainda o Zezé de Camargo e Luciano Vivendo por Viver. São 6h30, meu povo. Vamos lá, levantando. Chega de preguiça, se bem, né? Que a gente até no sábado tem muita gente que não trabalha, né? Descansa, então pode ficar um bocadinho mais aí na cama, dando aquela preguicinha gostosa, né? Especialmente hoje com esse friozinho. 18 graus está marcando agora aqui em Balneário. Com esse tempinho aí prometendo uma garoa, uma chuvinha também. Enfim, sabadão para relaxar na boa. Importante que você esteja ligado, conectado, né? Com a gente aí, sintonizados em 100,5 e também no nosso aplicativo Menina Play. Aí fica muito melhor para a gente ir juntos até as 9 com um Sertanejo Bom Demais. Eu vou aproveitar aqui para dar uma passadinha a mais aqui no nosso portal Menina. Olha só, Camboriú decretou situação de emergência preventiva, tá, gente? Diante do risco de eventos climáticos extremos, associados inclusive ao fenômeno El Niño. A medida foi assinada pelo prefeito Pavan na manhã da última quinta-feira, dia 14, por meio do decreto número 4.890/26. A decisão tem como objetivo permitir maior agilidade em ações preventivas e também emergenciais para minimizar impactos de fortes chuvas, alagamentos e enchentes no município. Com o decreto, a prefeitura fica autorizada a mobilizar equipes, maquinários, veículos, equipamentos e serviços necessários para atender possíveis ocorrências relacionadas às condições climáticas. Os órgãos municipais também poderão atuar de forma integrada, especialmente junto à Defesa Civil. O documento ainda prevê a adoção de procedimentos administrativos emergenciais para contratação de bens e serviços indispensáveis ao enfrentamento da situação. Muito bem aqui, ó. Mandou bem aí a Prefeitura, Administração de Camboriú, né? Entre as medidas previstas estão intervenções preventivas em áreas de risco, limpeza de rios, drenagens e outras ações voltadas à proteção da população e também redução de danos causados por eventos climáticos. Matéria completíssima para você no nosso portal menina.com.br. Então, Camboriú, né? Adotando aí essa medida preventiva, né? Já se antecipando a possíveis eventos climáticos. Se não vier, tá tudo certo, né? Pelo menos o pessoal precisa se precaver, como se diz aí, né? Muito bem. É a matéria completa para você no portal menina.com.br. Aliás, essa e outras matérias para você ficar, né, a par de tudo, inteirado aí dos assuntos da região. Vamos pro intervalo? Sim, vamos. Daqui a pouco eu tô de volta. 6h34.
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0: Estamos de volta às 6h30.

0: bom demais!
1: É bom demais ter a sua companhia por aqui. Vai mandando seu alô, seu recado, pedindo música. Tem alguém de aniversário aí? Conta pra gente. Vamos cantar parabéns, né, pra essa pessoa importante pra você. Vamos homenagear então seu querido ou sua querida. Ó, juntos até as 9 da manhã. 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Segue o nosso sertanejo bom demais, segue o baile. Vamos mandar abraço aqui, bom dia. Vou de carona com todas as músicas. Bom final de semana, Deus abençoe a todos. Abraço. É a Marili Ramos Fagundes. Um beijo pra você, Marili. Obrigado pela companhia. Tá de carona com as músicas, então a próxima aí. Aliás, a próxima. Teve o pedido aqui da nossa ouvinte, a Majestade Sabiá. Ela pediu com o Chitãozinho. Vou rodar com a Roberta Miranda, pode ser, né? O Chitãozinho a gente rodou agora há pouco, então vamos com a Roberta Miranda. Deixe-me ver quem mais está chegando. A Roseli tá com a gente aí. Vamos colocar a Roseli no ar. Bom dia.
2: Bom dia, Rádio Menina. Eu queria oferecer a música Pai e Filho Corriguena para o meu filho Josimar, tá de aniversário, o meu irmão Carlos Alberto de aniversário e o meu cunhado Denis. Quem tá oferecendo tá aí a mãe do Josimar, a Roseli Silva Rodrigues, mora aqui no Braço. E me coloque no sorteio, tá?
1: Claro que
2: bom
1: sim.
2: Dia.
1: Bom dia.

0: Ô Roseli, sinta-se abraçada, tá? E claro, os seus familiares, né? Estão de aniversário hoje. Que todos tenham muita saúde, né? Principalmente aí na longa estrada da vida. Abraço pra você, Roseli. Deixe-me ver quem mais tá chegando. A Roseli foi. Christopher Henrique Militz. Bom dia, Lil, na boleia, levando de carona a Rádio Menina Maravilha. Um abraço pra você, Christopher. Quem mais aqui? Bom dia. Quero participar do sorteio. Tamara Cereza. Tamara Cereza, bom dia, gostaria de participar do sorteio, claro, teu nome já foi pra lista aqui, viu, Tamara? Abraço pra você, o Everaldo Machado de Itajaí, um maravilhoso sábado, um abraço, Tonique Tinoco, Cana Verde, vamos tocar Cana Verde já já pra você, Everaldo. Agora o Gilmar Bordim chegando, bom dia.
1: Bom dia, Brasil, bom, aqui é o Gilmar Bordim que tá falando, gostaria de ver uma música hoje, o Barquinho de Papel, tripla herradura, e dizer que ontem tava de aniversário, e antes completei 53 anos, né? E ofereci essa música aí pra mim aí, Silvio Herradura, tá bom? Obrigado.
0: Tá bom, Gilmar, então, rapaz, ontem de aniversário, é? Felicidades, muitos anos de vida pra você também. Vamos cantar então um pedacinho aqui do parabéns pro Gilmar Bordão.

Bordin, que é um dos nossos queridos ouvintes, está sempre na audiência com a gente aí, né? Nas madrugadas, na programação, inclusive durante o dia da Rádio Menina. Abraço para você, tá, querido? E principalmente muita saúde também. Ana Lieda tá com a gente. Bom dia, Lio Brasil, ótimo final de semana. Que Deus abençoe sempre sua vida, a sua também. Feliz final de semana. Beijo, Ana Lieda de Camboriú. Coloca meu nome na lista, né? Já foi. E agora tem a Roberta Miranda, a Majestade do Sabiá.

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Cana Verde com Tunique e Tinoco, atendendo a pedido aqui no Sertanejo Bom Demais. Jean Giovanni, Nem Dormindo Consigo Te Esquecer, e teve também Roberta Miranda, Majestade o Sabiá. Você vai pedindo a sua no 91-38-1005, tá? Peça sua música, mande beijo, abraço pra quem você quiser. Interaja comigo, não esquece de mandar, né? Se você quiser participar do sorteio, você manda o nome completo, o nome e o sobrenome.

0: Aí vai direto para a lista do sorteio. 9:15, vou dar 2 ingressos pro Barco Pirata, mais o copo da menina, copo personalizado. 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Você escolhe o que vai colocar no seu copo aí e a gente prepara para você. Então tá, 91-38-1005. Deixa eu falar para você aqui do nosso patrocinador daqui a pouquinho, né? Agora vamos atender a mais pedidos, vamos colocar esse povo maravilhoso no ar. Bom dia, Manequinha!
1: Bom dia, Lio. Nil, toca a música do Sérgio Reis, Menino da Porteira.
0: A próxima.
1: Obrigado.
0: Abraço pra você, Manequinha. Obrigado pela companhia. Nicolau Oliari também tá com a gente. Bom dia, Lio. Poderia tocar com Bruno Marreto? Alô? Um abençoado final de semana. Vai rodar já também, tá? Nicolau, um abraço pra você, meu amigo. Você é a família. Grudados aqui no nosso sertanejo, bom demais. Deixe-me ver quem é que tá aqui. Wilson Melchioreto, bom dia. Lil, manda uma música. O Milagre dos Pães. Muito obrigado, ótimo sabadão. Wilson Melchioreto, Perla de Jesus Barrios também tá com a gente.
2: Bom dia, Lil. Tudo
0: bom
2: bem?
0: Dia.
2: Abençoado final de semana para todo mundo. Um abraço enorme a ese club de fans maravilloso, querido, la radio más amada del Brasil, Radio Menina. Abrazo también a nuestra presidenta, a Renato, a Selma, a todo mundo. Un abençoado final de semana, con mucho amor y mucha paz y tranquilidad, oyéndote como todos los días. Me gustaría escuchar Galopeira, cantado por cualquiera. Cualquier cantante, no tiene problema.
0: Peira.
2: Abrazos a Perla Paraguaya.
0: Ô Perla, abraço pra você, tá?
2: Sempre.
0: Obrigado pela participação. Vamos rodar sim já. Galopeira, lindona aí pra você, né? Nossa querida ouvinte e também que participa do grupo de WhatsApp, os fãs da Rádio Menina. Abraço. Jaime Santos tá chegando. Bom dia, Jaime.
3: Bom dia, Lio Brasil.
0: Fala, meu amigo.
3: Sábado. Passando aí para desejar um sábado abençoado para todos nós aí. Saúde e paz. Forte abraço.

0: Muito bem. Deixa eu ver quem mais tá por aqui. A Sueli Terezinha Lima. Vamos ouvir a Sueli, depois a gente roda mais uma música. Bom dia.
1: Olá, bom dia, meu. Tudo bem aí contigo?
0: Tudo bem.
1: Eu quero uma música hoje, Toalha Molhada. Oferecer para meu esposo Juarez. É a Sueli Terezinha de Camboriú.
0: Toalha Molhada vai rodar daqui a pouquinho também para Sueli. Beijo, 6:58, Sérgio Reis. O menino da porteira atendendo aqui a mais um pedido. Nossa, meu.

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0: Vamos sim, juntinhos até as 9 horas da manhã, são 7:03 agora, minha gente, acerte a hora, não vá perder a hora, né? 7:03 aqui no nosso ranchinho, manda seu alô no 91-38-1005 com nome completo para você poder participar do sorteio que acontece às 9:15. Vamos dar aqui, ó, 2 ingressos pro Barco Pirata, mais o copo personalizado da menina, tá? A personalização é o que você escolher, tá? E de grátis, 0800. 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Dá aquela passadinha hoje para conferir. 7:04. Vamos aqui pro nosso WhatsApp. Quem é que tá chegando? Bom dia.
1: Bom dia, Rádio Menina, meu Brasil. Aqui é o Raulinho no poste. Possivelmente queria escutar o Pitoco. Se for escutado, estou aqui na escuta aqui.
0: Boa! Ô, Raulino. Vamos rodar sim o Pitoco já pra você aqui na nossa programação. Grande abraço, obrigado sempre pela companhia, tá, meu amigo? Quem mais tá chegando? Ivete Santos tá pedindo, quer ver como ela vai pedir? Eu não ouvi a mensagem ainda, mas vai pedir o franguinho na panela, quer ver? Vamos lá.
2: Bom dia, meu Brasil.
0: Como é que
2: bom
0: tá, senhora?
2: Bom dia, senhor, bom obrigado. Sábado. Todo mundo tá escutando a rádio, menina. Se é possível, toca uma música aí pra mim. Pode ser qualquer uma do Raan e Raí.
0: Ah, tá.
2: Bom. Hoje. Beijo aí pro senhor, tudo de bom.
0: Um abraço pra Ivete, querida. Normalmente ela pede aí, né, o franguinho na panela, mas hoje Renan e Raí. Muito bem, vamos anotar aqui. E aí a gente roda daqui a pouquinho, escolhe uma bem bonitona pra rodar pra você, tá, Ivete? Um beijo, um abraço, obrigado pela participação, um ótimo final de semana. Terezinha Machado também tá com a gente. Em Itapema, um ótimo sábado para você, Terezinha. Vamos ouvir aqui o Arthur, depois vamos rodar música aqui, atendendo a mais pedidos.
3: Bom dia, Lio.
0: Fala, Arthur.
3: Aqui é o Arthur de Camboriú. Meu nome é Arthur Horácio Francisco. Quero uma música com trio Parada Dura, Barco de Papel. Se for Arthur atendido, muito obrigado. Papel. Quero participar do sorteio e desejar um bom final de semana, tá, Lio?
0: Tá bom, obrigado, viu, Arthur? Teu nome já foi pra lista e a música vai rodar daqui a pouquinho. Agora tem o Bruno Barreto. Alô, atendendo aqui a mais um pedido.

0: Correio Paraná, Tranque a Porta e Me Beija. Teve também Galopeira com Chitãozinho e Chororó. E antes o Bruno e Barreto, vai lá mandando sua mensagem 91-38-1005, peça sua música. Se não quiser pedir música, não tem problema nenhum. Só manda um alô, um oi, tô aqui e o nome completo pra gente colocar você na lista do sorteio. 9:15, hein? Atenção, lembrando, tem 2 ingressos pro Barco Pirata, mais o copo personalizado da menina. A personalização você escolhe e de grátis. 0800. É isso mesmo, tá, gente? Vamos lá participando, manda seu alô. Deixe-me ver quem é que tá chegando, Jean Carlos da Silva. Bom dia ali, o Jean Carlos, motorista de app. Se possível, troca para nós o relógio quebrado. Relógio quebrado, vamos colocar aqui. Aliás, já coloquei na lista e vamos rodar daqui a pouquinho. Abraço, Jean Carlos. Quem mais tá com a gente? Tem uma mensagem que não carregou. Agora sim carregou, vamos saber quem é que tá mandando esse alô pra gente. Bom dia.
1: Bom dia, bom dia a todos os ouvintes da Rádio Menina, principalmente a todos os tertulianos que levantou cedo para ir lá no nosso rancho trabalhar.
0: Boa.
1: Quero oferecer a música, se puder aí, 4x4, aqui quem fala é o Zé da Cachaça. Amigo do Oswaldo Fernandes, amigos
0: Zé da Cachaça?
1: E muitos aí da rádio também.
0: Ei, coisa linda. Ô Zé, abraço pra você, meu querido. Já coloquei aqui, só que você vai ter que mandar o nome, tá? Pra mim aí. Ah, tá aqui, ó. José Antunes Ribeiro, conhecido Zé da Cachaça. Que maravilha. Abraço, meu querido. Obrigado pela companhia. A tua música vai rodar daqui a pouquinho, tá? Quem mais tá chegando? Juarez de Lima, vamos abrir aqui a mensagem, bom dia.
2: Bom dia, Deus, tudo bem com vocês aí?
0: Tudo bem.
2: É o Juarez Oliveira Lima, aqui de Camboriú.
0: Fala,
2: eu quero uma música.
0: Diga.
2: Com Tião Carreiro e Cardinho. A vaca já foi pro brejo. Eu agradeço, bom final de semana pra vocês aí, que Deus proteja.
0: A vaca foi pro brejo. Simbora, meu povo, deixe-me ver quem tá chegando, quero participar do sorteio. Gabi Rocha não disse, quero participar do sorteio, mandou o nome completo, tá certo, é isso mesmo. Vamos colocar aqui o teu nome na lista pro sorteio que rola daqui a pouquinho. Valdir Locke Bus, bom dia, tô na escuta, em Timbó, que maravilha, ó, povo aí de Timbó, região de Indaial, Timbó, né? Blumenau, curtem a Rádio Menina, um grande abraço. Obrigado, viu, Valdir, pela sua companhia. Washington Moser também tá por aqui mandando um áudio. Bom dia.
3: Bom dia, bom dia, bom dia, bom dia, Washington de Camboriú. Tamo junto na menina gostosa de vir. Toca pra nós aí, ó. Comida boa. Panela velha é
0: que, faz comida, boa.
3: Não interessa se ela é coroa. Panela velha é que faz comida boa.
0: Vamos rodar daqui a pouquinho.
3: Tamo junto.
0: Ô, Washington Moser, como cantor não dá, mas como animador, uma maravilha, né? Ó. Seu nome já foi aqui pra lista e vamos tocar daqui a pouquinho, ó, Panela Velha com o Sérgio Reis, né? Abraço, meu querido Neuzi. Ana Lia Vaz, do bairro São Judas, aqui em Balneário Camboriú, tá com a gente. Abraço, Olívio também, Olívio Cordeiro de Camboriú. Se possível, toca IP Florido com Christian Ralph. Um ótimo final de semana pra você, viu, Olívio? Obrigado sim pela companhia. E também o Daniel, deixa eu ver aqui, Daniel Bartoski, vou abrir a mensagem dele aqui, bom dia.
4: Bom dia, Leo Brasil, tudo bem? Aqui é o Daniel, Balneário Camboriú.
0: Fala, Daniel.
4: Quero pedir uma música do Sidney Lima, se você pode tocar aí.
0: Sidney Lima?
4: Pode ser qualquer uma aí que você escolher para nós.
0: E deve ser
4: quero
0: gaúcho,
4: dar um abraço,
0: né?
4: Pro meu pai e minha mãe que estão aqui em Balneário, que vieram do Paraná. Tô indo embora hoje. Vou voltar,
0: tá bom,
4: pra Laranjeiras do Sul.
0: Boa, já coloquei aqui.
4: Muito obrigado aí, grande
0: o
4: abraço.
0: O teu nome na lista, mas Sidney, acho que é música gaúcha aí, gaúcho só amanhã, tá? Porque hoje é sertanejo bom demais até às 9 da manhã, 7

0: sertanejo bom demais com Renan e Raí, Amor Eterno. São 7h30, meu povo. Teve antes o Pitoco também, né? Com Teodoro Sampaio, a toalha molhada com Rony Robson. 91-38-1005 para você pedir a sua música também. Ou para mandar só o seu alô, né? Com o nome completo pra gente colocar aqui na lista do sorteio. 8h09 a gente faz esse sorteio maravilhoso. 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Eu vou pro intervalo comercial e daqui a pouco já volto aqui trazendo mais participações e atendendo a mais pedidos do nosso sertanejo bom demais deste sabadão maravilhoso. Simbora, meu povo, já tamo de volta.
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0: Brasil, Brasil.
1: Ei, coisa linda, são 7h34 agora, meu povo, vamos lá, participando comigo, manda seu alô, porque a gente coloca o seu nome na lista do sorteio. Vamos lá, repetindo, dois ingressos pro Barco Pirata, mais a caneca, né? O copo da menina, personalizado, com a personalização que você escolher, e aí é grátis essa personalização, tá bom? 91-38-1005. Vamos mandar mais abraço, que o povo tá chegando por aqui. Quem é que tá com a gente? Janete Saroli.
2: Bom dia, um ótimo sábado a todos. Aqui quem fala é Janete Saroli, do centro. É, se puder, toca aí pra mim, Vontade Dividida. Um grande beijo, ótimo sábado.
1: Já coloquei teu nome na lista do sorteio e também já anotei aqui o teu pedido, tá? Vontade Dividida. Um beijo pra você, Janete Saroli. Seja sempre muito bem-vindo aqui ao nosso ranchinho. Douglas Sofka tá chegando. Bom dia.
3: Bom dia, de Brasil, Douglas Tabuleiro, passando para desejar um excelente sábado a todos. Toca aí, Sérgio Reis, Panela Velha.
1: Panela Velha. Vamos junto, é a próxima. Trigo, aliás, é, vamos, não, vamos, daqui a pouco. Daqui a pouco tem a Panela Velha para você também, tá? Christopher Henrique Militz, pro sorteio, meu nome, claro. Alexandra Santos da Luz, um ótimo final de semana para você. Márcio Saraiva tá com a gente. Bom dia, Márcio.
4: Alô, bom dia, tudo bom? Bom final de semana. Aqui é Márcio Saraiva. Eu gostaria de ouvir uma música aí do Di Paulo e Paulinho, uma bem romântica, aí fica a teu critério a escolher a música, tá? É, oferecer aí para minha esposa Noemi, que estava em Santa Maria, Rio Grande do Sul, está retornando hoje, tá? Um abraço aí pra todos aí, tá? Muito obrigado.
1: Márcio Saraiva, vamos tocar aqui, ó. Coincidentemente, eu tinha programado, né? Acabei de programar aqui o Barco de Papel pra atender a outro pedido. E aí vai ser com o Di Paulo e o Paulino. Pra você, pra esposa que tá chegando, tá ansioso, né? Esposa chegando de viagem. Abraço pro Márcio, teu nome já foi pra lista do sorteio também, viu? Quem mais aqui? Mário Pera, tá com a gente. Sábado frio, bom pra esquentar com um fogão além, é verdade, é. Café, mate, pão caseiro, banana frita, não fala isso, rapaz. Banana frita com pãozinho, meu pai do céu, e aquele café gostoso com leitinho, queijo da colônia, melado de cana, é uma maravilha. Bom, música boa pra variar. É, deixa eu me vir aqui. É, sugestão de música, Deus é Caipira, Eduardo Costa. Vamos programar daqui a pouquinho pra você essa música, tá? Abraço pro Mário Pera, curtindo o nosso sertanejo bom demais. Bom dia, Lio Brasil, um dia abençoado aos ouvintes. E ponto Edson, firme no trecho, curtindo o nosso sertanejo. Ó, prometi, de Paulo e Paulino tá chegando com Barco de Papel. Depois tem o Relógio Quebrado e depois tem A Vaca Foi pro Brejo. 7h37, meu povo.

0: Caraca, foi pro brejo mesmo, né? Peão do Vale, Piraí, cantando pra gente no Sertanejo Bom Demais, o Relógio Quebrado com Kiko e Coco, e teve também o Barco de Papel com Di Paulo e o Paulino. Gente, faltando 15 minutos para as 8, vamos lá, mandando sua mensagem no 91-38-1005, com nome completo pra gente colocar aqui na lista do sorteio, que rola às 15 para as 9. E tem mais participações, deixa-me ver quem é que tá chegando, quando são 15 para as 8. O E.Edson tá grudado com a gente, já mandei abraço, né? Daniel Luiz da Silva também tá com a gente. Aqui, Sertanejo Bom Demais, não pode faltar. Sábado, abraço pra você, Daniel. Tem mais o Ivan Kunz agora mandando, né, mensagem pra gente. Bom dia, Ivan.
1: Bom dia novamente, meu amigo Lio. Gostaria de escutar Tonico e Tinoco na beira da tuia.
0: Na beira da tuia. Vamos programar pra daqui a pouquinho. Abraço pro Ivan, nosso amigo. Quem mais aqui com a gente? Bom dia, Angelita Salles. Um abraço, né? É, pra você, Angelita, é do Braço de Camboriú, curtindo o sertanejo, que bom, bom dia, ali eu gostaria de participar do sorteio, Cleverson Domingues Mendes, do bairro das Ações, aqui em Balneário Camboriú, tá pedindo a música com Mato Grosso e Matias, Tentei Te Esquecer, vamos colocar aqui, ó, Tentei Te Esquecer, pra eu não esquecer, né? Já roda, abraço pra você, meu amigo. Quem mais aqui com a gente chegando é o César Augusto, agora sim, apareceu aqui o César Augusto, mandando o nome completo pra gente colocar na lista do sorteio. Bom dia, Lio, Cristiano Confeiteiro aqui, na escuta junto com o Wilson Padeiro, ó, que maravilha, trabalhando e sempre ligados na Mais Ouvida, ó, com a música com Christian Ralph, vamos programar aqui já uma com o Christian e Ralph pra vocês. Abraço pros dois. Quem mais? O Queixinho também, desejando a todos um ótimo sabadão. Luiz Carlos Corbari Lima tá pedindo música com o Tião Carreiro e o Pardinho. Um ótimo sábado pra você, meu amigo. Francisco Teles também tá com a gente. Abraço. E o Auri tá digitando aqui. Daqui a pouco ele manda mensagem. 7:48. Panela velha que faz comida boa.

0: E teve também a Panela Velha com Sérgio Reis, 7:59. Minha gente, é um sertanejo rolando até as 9. E daqui a pouco, 9:15, a gente faz o sorteio de hoje. Aproveitar aqui para mandar mais alguns abraços. Daqui a pouco, né? 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E daqui a pouco eu tô de volta aqui com mais músicas, mandando abraço pra esse povo maravilhoso.
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0: bom.
1: Sim. Bora, meu povo, juntos até as 9 da manhã. São 8:03. Já já tem o Mato Grosso e Matias. Já já tem música com Christian Ralph. Vamos mandar abraço pra esse povo. O Vilmar Odoni tá com a gente, ouvindo o nosso sertanejo bom demais. É de Balneário Camboriú, né? Mandou inclusive telefone aqui. Já foi com o nome na lista, viu? Auri tá mandando abraço pra todo mundo e perguntando se vai ter o franguinho na panela hoje. Vamos dar um jeito. Será que vamos tocar o franguinho hoje? Vamos ver, se der tempo a gente roda, tá? Abraço pro Auri. Edna de Souza Costa também tá com a gente. Bom dia.
2: Bom dia aos ouvintes da Rádio Menina. Bom dia a todos vocês aí que estão fazendo o programa. Que Deus abençoe nosso final de semana. Um abraço aqui da Edna.
1: Obrigado pela companhia, Edna. Tamo junto. Aliás, a vocês que estão fazendo o programa, eu, né? Eu mesmo, aqui no estúdio, você, meu querido ouvinte aí do outro lado, pedindo música, auxiliando na programação de hoje. Abraço, viu, para todos, inclusive para Edna de Souza, curtindo o nosso sertanejo. Quem mais tá com a gente? O Jaime Ossemer, tá ligado, curtindo o nosso sertanejo bom demais. Tem mais aqui, ó, com mandando mensagem VJM. Quem seria esse VJ? É Wilson Maier, de Camboriú. Oh, que maravilha, bairro Areias. Tá pedindo música com Zezé de Camargo e Luciano. Vamos providenciar mais uma já já então pra você, tá? Porque eu toquei agora há pouco o Zezé. O Miro tá chegando por aqui também. A Gemir Moreira. Bom dia, Miro.
3: E bom dia, Rio Brasil. Que é o Miro do Fred Mesanções. Rio Brasil, se puder tocar pra nós Rastros na Areia com Dudu Cadalvan, só agradeço, meu querido velho. Um abraço, um bom fim de semana pra ti, Deus te abençoe. Até mais.
1: Obrigado, Miro. Pra você também, um ótimo final de semana. Vai rodar tua música já já. Lio, chega, franguinho na panela. É, franguinho tadinho. É, vamos dar um tempinho aqui pro franguinho na panela, né? E vamos trazer essa aqui então. Essa aqui é lindona. Tentei te esquecer. Mato Grosso e Matias, 8:05, meu povo.

Van, Rastros na Areia, aqui no Sertanejo, Chris e Ralph, O Amor Não É Paixão. Obrigado. Tentei te esquecer, Mato Grosso e Matias, nada. 8:16, segue o nosso Sertanejo, daqui a pouquinho, tá chegando a hora, né, do nosso sorteio. 91-38-1005, manda seu alô com o nome completo, nome e sobrenome pra gente colocar na lista. Vai ter o sorteio, hein? 2 ingressos pro Barco Pirata, mais o copo da menina. Personalizada. Aí você escolhe a personalização, tá? O que você quer colocar lá. E é grátis, tá bom, gente? Essa personalização. Pode ser com o nome, o time do seu coração, a sua imagem, enfim. Já então tem o sorteio. 8:17, Zezé de Camargo e Luciano. Atender a mais um pedido aqui. Adriana Casanelli tá com a gente. Grande abraço, obrigado, viu, Adriana, pela companhia, só curtindo o nosso sertanejo de hoje. Vou mandar também um abraço pra Tere, bom dia pra Antônia Corteiro do Prado, Rua Panamá, no bairro das Nações, é minha vizinha com certeza. A Marli Otília Henken também tá com a gente aqui, tomando aquele chimarrão, né? Maravilhoso e em ótima companhia, tá no sertanejo bom demais. Pam, pam, pam, pam, quem mais aqui tá com a gente? A Juscelene Fernandes, que eu mandei abraço agora há pouco, ela é de Balneário Camboriú. Tá só curtindo o sertanejo, o nome já foi pra lista do sorteio também. Ó, o Zezé de Camargo chegando por aqui. Olha eu aí, 8:18, minha gente.

0: Disco de ouro, como Coque Paraíso, no sertanejo bom demais, Morena e Ai, César e Paulinho, olha eu aí, Zezé de Camargo e Luciano, 8:28, minha gente, vamos lá, Sabor Tropical Lanches tem ampla seleção de sanduíches, pizzas, porções, sucos naturais, Bauru Gaúcho em espaço com mesas na calçada, tem refeições no almoço agora, o pessoal tá servindo refeição, viu? 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São 8:29. 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Deixa me ver quem é que tá aqui. Vamos para as últimas participações aqui para o sorteio, tá? As pessoas que eu citar o nome aqui estarão na lista do sorteio. Aí encerrou, acabou, tá, gente? Vamos lá então para a participação. Não. Escutem só o que eu recebi agora.
1: Bom dia, Dilson. Bom dia a toda a equipe aí da Rádio Menina. Um sábado abençoado para todos nós, tá bom? Toca para nós aí, Saco de Ouro, tá? E oferecer para todo o pessoal que curte música sertaneja antiga, tá bom, queridão? Um abraço e fique com Deus. Aqui quem tá falando é o Hélio Panca.
0: Tá bom, queridão. Só errou o nome, né? É, quando o pessoal confunde aí, confundem, né, o Lio Brasil, que sou eu, com o Nilo, é quase a mesma coisa, quase parecido. Agora, Adilson? Não, Adilson, só no dia de semana aí, fazendo o jornal da Bote a Boca no Trombone, né, e participando com o Bertoldo, o Zorek. Mas tá bom, tá tudo certo, tô só brincando aqui com o nosso querido Hélio Panca. Abraço pra você. O nome já foi pra lista do sorteio. Quem mais tá com a gente? Leonardo Teodoro. Tá com o nome na lista também. Jacomin Luiz, participando do nosso sertanejo, com o nome na lista também. Mais uma participação. Nirton Tilma, da Várzea do Ranchinho. Nome na lista também, claro. Tá por aqui, ó, participando. Quem mais? A Zarubia Alexandra Leodoro. Tá com o nome na lista também. Luiz Carlos Lourenço Antunes participando com a gente. Maria Solange de Jesus também está com o nome na lista. O Alberto, o Alberto Paulino da Silva de Itajaí, curtindo o sertanejo, com o nome na lista também. A Maria Aparecida Feltz está com a gente. Um beijo para você, obrigado pela companhia. O Clésio Karatê, bom dia, abençoado sabadão. Quem mais aqui participando comigo? O Bom Dia, Lio Brasil, aqui é Lisângela, da Praia dos Amores. Ligadinha no programa, pediu o Gilberto e Gilmar, vamos providenciar já já essa música pra você, tá? Teu nome também já foi pra lista do sorteio. Abraço, bom final de semana. Quem mais tá com a gente? O Jacir José dos Santos, bom dia. Fabiola Dauer da Costa participando também e com o nome na lista. Quem mais aqui, ó? Adriana Koninck, nome na lista. E ainda o César Marcos Stulpe, também nosso ouvinte querido aqui, Osni Gomes, do Cedro. Então tá, acabou, fechou. Peraí, tá chegando mais uma aqui, Aloir Gonçalves Flores de Camboriú também tá com o nome na lista. Agora sim, fechamos as participações pro sorteio, tá, gente? Vou rodar três músicas, as próximas três, ou duas, quem sabe? Não, três, né? E depois, então, já trago o nome do ganhador, da ganhadora dos brindes de hoje aqui do sertanejo. 8:33.
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0: casa ou de fora. Rio Negro e Solimões, o Sertanejo, Dois Estranhos, Nalva Guiar e Assino com X, Gilberto e Gilmar. Vamos fazer aqui o nosso, aliás, enquanto rodava as músicas, eu fiz o sorteio, já tem o nome do da ganhadora, né? Antes, deixa eu rodar aqui uma mensagem que acabou de chegar. Dá uma espiadinha aí, ó.
1: Bom dia, Nilo, quer dizer, Adilson, não, Lil, meu Deus, que confusão.
0: É, uma festa,
1: bom
0: né?
1: Bom dia, Lil Brasil, estamos na escuta aí desde cedinho. Abraço pra você, para os nossos mais de 1 milhão de ouvintes. Chegando aqui na Tábua Arte, lembrando que quem tá ganhando o copo aí, só chegar aqui para personalizar, tá bom? Abraço, bom final de semana.
0: Abraço, Bertoldo, o Bertoldo Zor, né? Falando nisso, será que o Bertoldo tá ouvindo ainda? Ou já tá empenhado aí na Tábua e Arte, fazendo as suas vendas? Não, mas deve estar ouvindo sim. Ô, Bertoldo, lembra daquela música que a gente cantou durante a semana? Aquela bonitinha? Lembra aquela que a gente deu umas risadas aí? Manda pra mim aqui que eu não lembro qual foi. Era um rodar pra gente fechar aqui o sertanejo, tá? 8:45, meu povo, então, seguinte, vamos ao sorteio. Valendo 2 ingressos pro Barco Pirata, mais o copo da menina, personalizado, tá? Manda o nome dela aí, Bertoldo, porque eu não tô lembrando. Isso. Tá, mas qual é o nome da música? Manda. É do Felipe Falcão. Boa. Vamos rodar já a verdura. Pra gente fechar aqui daqui a pouquinho o sertanejo bom demais. Agora tem o sorteio, atenção, valendo. E quem se deu bem foi... Deixa eu me ver aqui. Quem se deu bem foi... Atenção, você, Eliane da Costa, pode fazer festa, menina! Ganhou presente do sertanejo bom demais. Repetindo aqui o nome, Eliane da Costa, você passa aqui na Rádio Menina durante a semana, né? Pra pegar então os teus brindes, combinado? Em horário comercial, de segunda a sexta-feira. Repetindo, Eliane da Costa foi a ganhadora de hoje, se deu bem aqui no sertanejo. Vamos tocar aqui o Sammy Rico, em homenagem ao Ayrton Senna.

0: Esse é o nosso sertanejo bom demais, com Sammy Rico, homenagem a Ayrton Senna, linda música, né? A versão do com Sammy Rico, quando são 8h48. Bom, eu vou aproveitar aqui para me despedir, mas antes tá chegando mais uma mensagem que eu preciso colocar no ar. Vai ouvindo aí, ô Cesório, escuta.
1: Bom dia, Lio. Bom dia, Bertoldo. Bom dia, Dilson. Opa, não, Lio, né? Bom dia, Lio. Um abraço pra ti e pra todos os ouvintes do Sertanejo. Bom demais. Segunda-feira, 6 da manhã, a gente tá junto, hein?
0: Verdade.
1: Aí,
0: grudados. Não, não tão grudados.
1: Estamos assim. No BBT.

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Gente, de coração agradeço aí as participações, o carinho, né, desse povo maravilhoso e a companhia hoje, sabadão. Na sequência, bom, eu vou tocar aqui as duas últimas de hoje. E depois, na sequência, tem a Juliana Tormena trazendo o Toca Baú. Abraço, meu povo. Fiquem agora com a música que a gente cantou, eu e o Bertoldo, cantamos um pedacinho. Mas a gente pensa no que a gente riu. Felipe Falcão, olha só que bonita.

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0: Rico. Eu sou Juliana Tormena, mas não tem pica, a gente não se falava aqui no Toca Baú. Até uma da tarde eu tô aqui pra atender o seu pedido de flashback. Então capricha nesse pedido, daquela música empoeiradinha bem legal, de todas as décadas, estilos, ritmos, nacional, internacional. Aí você me manda um áudio pra pedir ela, combinado? Ali no WhatsApp 47991381005. E o pessoal já tá chegando pedindo música. O Nicolau chegou primeiro e chegou animado.
1: Bom dia, Juliana Tormena. Podia tocar
0: Oi.
1: Uma banda Ramones, Pet Samadhi,
0: Ramones,
1: Alenise Aliar e todos os seus ouvintes da Fã Clube da Rádio Menina. Obrigado e bom final de semana pra vocês.
0: Pra você também. Começamos quente com o pedido do Nicolau. É o Toca Baú que tá começando.
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0: dia, Ju.
1: Oi,
0: tudo
1: Mara.
0: Bem com você, maravilhosa?
1: Tudo e você?
0: Mara Miguel de Indaial, na sintonia com o Toca Baú. Hoje eu gostaria muito de ouvir Nina Hagen, The Chance. Ofereço para todos os ouvintes, em especial a você.
1: Ô,
0: beijão,
1: minha querida.
0: Tudo de bom, excelente fim de semana, tamo junto sempre.
1: Para você também, Mara, beijão pra galera de Indaial.
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0: bom dia, Juliana.
1: Oi.
0: Bom dia, como é que você tá, minha linda? Tudo bem?
1: Eu tô bem. Nilson.
0: Uma musiquinha hoje aí pro Nilson aí. Hoje eu vou do Boneme, Gato Home. Quero oferecer pra minha esposa Ambrosina, vai pra minhas três noras, Aline, Jaqueline e a Carla. Vai pro meus três meninos, Adriano, Denilson e o Anderson, que o Anderson tá lá na loja de tinta Coromix, aí na Biguaçu. Vai lá pro Nina, com a esposa dele lá no Arial, é o Juraci, o nome dele, mas também de Nina. Vai pro Adão Adalto, vai pro Dinei lá do Monte Alegre. Vai pra galera toda.
1: Vai, galera toda.
0: No programa. Vai pra minha duas netinhas também, a Yasmin.
1: Não esquece,
0: meu netinho, Benjamin.
1: Opa.
0: Valeu, Ju.
1: Valeu.
0: Bom final de semana. Que Deus te abençoe.
1: Amém.
0: Tchau.
1: A nós, Nilson. Seu pedido no Toca Baú.

0: audiência, você no radinho em 100,5, você no aplicativo Menina Play. Me conta da onde você tá ouvindo Toca Baú, hein?
1: Bom dia, Juliana, tudo bem?
0: Oi, Valdeci.
1: Aqui é o Valdeci, eu sou lá de Curitiba.
0: Uou!
1: Pela região aqui de Balneário. A trabalho hoje, né? Aí participei do programa do Rio e gostaria de participar da tua programação aí também.
0: Bora!
1: Gostaria de ouvir uma música do Tears for Fears, Head Over Heels.
0: Essa música é linda!
1: Tá bom, Juliana?
0: Tá bom.
1: Grande abraço pra você, bom final de semana, Deus abençoe.
0: Ótimo final de semana pra você também, Valdeci. É o seu pedido! Vocês

0: Oi, Ju, bom dia, sábado, vamos curtir as antigonas. Toca aí pra nós, Doctor, Doctor, help me please, por favor.
1: Claro.
0: Tá bom, queridona? Um sábado abençoado pra todos nós e que Deus abençoe sempre.
1: Amém.
0: Beijo, minha linda.
1: Beijão.

0: E é só o primeiro bloco do Toca Baú, hein? Beijo, Luiz André de Floripa, querido. Oi, Ivan.
1: Bom dia, Juliana. Estamos ligadinhos.
0: Ô, querido, um abraço. Tati de Penha, super

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0: 7:38.
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0: Todo mundo que participar concorre.
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2: Bom dia, Jusso.
0: Oi, Sérgio.
2: Esperança, tudo bem?
0: Tudo e você?
2: Então, Jusso, sábado, começou de mais um final de semana, né? O tempo meio fechado, friozinho, né? Bom pra uma massa, um vinho.
0: Delícia.
2: Bom pra curtir a dois.
0: Então,
2: vamos lá, né? Começando o melhor programa de flashback do sul do Brasil, nosso tão esperado Toca Baú. Ju, vamos lá, dos idos de 1980, com essa musa, que foi, pelo menos pra mim, né, musa da minha adolescência.
0: É linda mesmo.
2: A Blondie.
0: Blondie.
2: Debbie Harry, com a música Heart of Glass. Valeu, um abraço e bom final de semana pra todos.
0: Bom fim.

0: Bom dia, Juliana. Tudo bem?
1: Oi.
0: Queria pedir a música Bom Jovens, Aulas, pra minha irmã Alana.
1: E como é seu nome? Um beijo. Seu pedido no Toca Baú.

0: Tudo bem, minha amiga?
1: Tudo!
0: Bora lá que sábado, minha amiga! E nada melhor do que na companhia dessa voz de ouro do nosso Brasil no Toca Baú.
1: Eita, Lele!
0: Ligadinha aqui, Ju! Se puder mandar pra nós aí, só pra animar nosso dia. Começar o dia já sorrindo, animado, com Vandemóio. E tamo junto, minha amiga. Beijão no coração e tchau. Obrigado.
1: Tchau, obrigado, Diego Boaventura, querido. Obrigado, carinho sempre.
2: Mas veja só quem tá chegando. É o Toca Baú chegando nesse sábado. Mas olha só quem tá chegando aí. Quem vem pra cá, vem pra cá, vem pra cá, Juliana Tormena.
1: Gente!
2: Juliana Tormena, toca pra nós, xalala. Venga, boy, essa galera linda, maravilhosa desse sábado. Ai!
1: Esse é o André.
2: Vai pra lá, Juliana!
1: André Baez fazendo.

0: Ei, toca aquela musiquinha assim, ó. I want to be free. I want to be free. É Queen.
1: Aí do. Valeu, Márcio! Seu pedido no Toca Baú!
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1: Turmena, bom dia pra todo mundo aí na companhia do Toca Baú deste sabadaço. 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

0: 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Fernando Santos, para você que está curtindo esse Toca Baú da Rádio Menina, a rádio que está o tempo todo com você.
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2: Valeu, Fernando Santos, beijão pra galera que tá aí no Pit Stop Menina. E aqui no Toca Baú, os pedidos da galera do Flashback. Oi, Coelho.
3: Oi, Ju, bom dia.
2: Bom dia.
3: Papai, Senhor, abençoe o amanhecer do dia do sábado, Toca Baú. Bruce Springsteen, Dance in the Dark. Toda a rapaziada do Terra Brasil. Abraço, bom final de semana.
2: Abraço.

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2: 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E hoje tem sorteio, né? 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Todo mundo que participa do Toca Baú tá com correndo.

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12: De volta com o Toca Baú, agradecendo seu carinho, sua audiência, todos os dias, pessoal que tá ligadinho participando. Oi, Osvaldo.
13: Um sábado abençoado para todos ali, que vem na escuta, você da rádio ali também. Se ele rodar para nós aí o Raul Seixas, meio medo da chuva. Beleza, minha amiga?
12: Beleza. Um abraço, Osvaldo. Seu pedido no Toca Baú.
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0: Opa. Bom dia, Juliana. Carlos de Gaspar. Manda pra nós aí hoje Michael Jackson, Smoke Criminal. Oferecer aqui pro Lone, pro Alex e pra mim, que tô aqui na estamparia trabalhando hoje. E manda aqui pra galera de Gaspar também. Um abraço, bom final de semana.
1: Valeu, Carlos.

0: atenção de todo mundo. São muitas mensagens, muitos pedidos, agradecendo o carinho e audiência de todos.
1: Bom dia, Juliana. Ô Juliana, eu gostaria de ouvir a Naida de Roxbury, What's Love, Hadaway. Tchau, obrigado.
0: Hadaway, What's Love, pra você, Veraldo.
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0: aí. Olha, eu quero ouvir o teste mundo, qualquer uma, tá bom? Um abração.
1: Um abração, Marisângela. Seu pedido no Toca Baú.
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0: da Tarde.
1: Bom dia, Ju. Aqui é o Dinho, tudo bom?
0: Oi, Dinho.
1: Já um ótimo final de semana pra todos. E hoje eu vou querer ver a música Show Me The Way, do Aftertouch. Um abraço.
0: Abraço, Dinho de Jaraguá do Sul.
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0: bom dia. Olha que sábado maravilhoso, fresquinho.
1: Oi, né, Maria Luísa.
0: Eu gostaria de ouvir a música com Jesus Khan, tá bom? Então tá, sábado, um final de semana abençoado pra ti, pra tua família e todo o pessoal do fã-clube, tá?

0: que eu volto com mais pedidos do Toca Baú da Rádio Menina, o tempo todo com você.
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0: Rádio Menina, 10:26.
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0: Rádio Menina, só pedidos de flashback até a uma, eu sou Juliana Tormena.
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2: Bom dia, Ju. Toca pra nós aí, Ju. Mulher Street.
0: Oi, mano.
2: Bom dia, Ju. Manda um parabéns pra minha menininha, Ana Laura. Ontem ela fez 11 aninhos.
0: Parabéns pra Ana Laura, que fez 11 aninhos. Ana Laura, um beijo, muitas felicidades, muita saúde pra você, Ana Laura. Beijo, mano. Vou tocar seu pedido. Só respondendo aqui novamente, galera, eu não tô conseguindo interagir com vocês no WhatsApp, tá? A gente tá com um probleminha técnico aqui, só pra avisar. Por isso que esse áudio aqui tá

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1: Minha amiga Juliana Tormena, estou de volta no Toca Baú. 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
5: Bom dia, Ju, manequinha, Ju. Sábado.
0: Oi.
5: Toca a música Babilônia.
0: Valeu, manequinha.

0: audiência. Obrigada, obrigada pelo carinho. Oi, Biel.
1: Bom dia, Ju. Tudo bem?
0: Tudo.
1: Bom te ver no programa. Poderia tocar Pet Shop Boys? Qualquer um dos Pet Shop Boys aí, por favor. Beijo.
0: Beijo, Biel. Obrigado, carinho. Um beijo também aqui, ó, pra Maria Aparecida Phelps, pra minha família Empenha, que tá curtindo, minha mãe linda Dora, meu paizão Milton Tormena, meu irmão Jefferson, beijo. Priscila dos Santos, beijo pra você também. Não tô conseguindo responder a galera no WhatsApp, mas vou falar aqui, ó. Mônica, oi, Mônica, pessoal do Cristo Luz, Maluzinha, Gorete, todo mundo que tá lá, beijo, beijo, beijo. Vamos curtir, então, o pedido do nosso querido Biel.

0: Um bom dia.
1: Oi.
0: Sábado maravilhoso. Bela apresentação sempre, Ju. Ju, gostaria que você rodasse aí pra nós, a Irene Cara, pode ser?
1: Claro.
0: Homenageando todos os seus ouvintes, deixar um grande abraço. É a Cleusa aqui da Grande Floripa, tá ok? Bom dia, grande abraço.
1: Beijão, Cleusa. 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

0: Luiz e Vandeleia. Eles são da cidade de Luiz Alves. Ele pede a música de Bee Gees. É Stealing in a Live.
1: Bora!
0: Obrigado, Ju. Um abraço, um ótimo sábado pra todos.
1: Pra você também, Ju.

0: sofá da minha casinha e curtindo esse toca-baú maravilhoso. Nem vou pedir música, né? Porque nossos ouvintes são nota mil.
1: Valeu, Gilmara querida. Um super beijo pra você. Beijo pra Franciele Oliari, que também tá aí, né, Fran? Beijo, obrigado, carinho de todo mundo que tá curtindo, mandando sua mensagem. Daqui a pouquinho eu volto com mais pedidos no Toca Baú.
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1: Rádio Menina, 10h56.
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5: 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Bom dia, Ju. Bom dia para esse grupo maravilhoso de Clube Fans. Ouvindo-te como todos os dias, são minha melhor companhia sempre. Um abraço enorme, um abençoado final de semana para todos nós. La paz y la tranquilidad, qué lindo día, qué músicas maravillosas. Gostaría de oír Cyndi Lauper, cualquiera de Cyndi Lauper, me gusto mucho de ella. Un abrazo enorme y muy obrigado por el presente que a menina dio para mí. Beijo, minha amiga linda.
0: Beijo, Perla querida.
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0: formei, né? Tudo bem contigo?
1: Oi,
0: eu
1: Sueli.
0: Quero ser, qualquer uma delas, bem bonita. Cresci para todos que estão ouvindo. E principalmente para você, tá? Beijo.
1: Um beijo, querida Sueli. Oi, Enildo.
2: Olá, Ju. Bom dia, Ju. Bom dia, o Enildo. O Enildo aqui do Governador Celso Ramos, de Treva aqui. Ju, consegue mandar aí pra nós aí com Raul Seixas, o Imortal, há 10 mil anos, se for possível, pra todo esse pessoal que tá ouvindo essa rádio aí. Tenha um bom dia, minha querida.
1: Bom dia, Enildo.
3: 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O povo parou para ouvir. Ele agradeceu as moedas e cantou essa música que contava uma história, que era mais ou menos...

0: Davi Messias, ele que pediu o Bon Jovi antes, né? Beijo, Davi Messias. Oi, Ivete.
1: Isso. Pra vocês sábado, pra todo mundo que tá assistindo a Rádio Menina, tá bom? Beijo aí pra você, tudo de bom, fica com Deus.
0: Você também, Ivete.
2: Bom dia, bom dia. Na escuta aqui, na Nova Esperança, IBC. Vou escutar Elton John, Nikita, se possível. Um abraço, um bom fim de semana.
0: Abraço, Carlos César, pra você, no Toca Baú.

0: gente curtindo o Marcos lá do Rio Grande do Sul. De Bagé.
1: Tá um frio nisso aqui, um frio. Não tem um solzinho aqui, tá nublado, um frio. Que bom que você voltou, menina. Que bom, parabéns. Agora sim, toca da bola, ficou bom.
0: Oh, querido. Obrigada, Marcos de Bagé. Obrigado, carinho, da mensagem, da audiência. E quem é que vai pedir música? Romário.
2: Olá, olá, bom dia, Juliana, tudo bem?
0: Oi!
2: Táxi 160, Balneário Camboriú. Vamos que vamos, mais um final de semana. Mandar um abração para meus colegas de rodagem aí, todos os taxistas de Balneário, para o meu irmão Rato, que deve estar no caminhão de concreto essa hora, concretando Balneário Camboriú e região. E vamos de OMC Omzar, oferecer para Denise, meu amor. Obrigado, Juliana. Bom final de semana para todos aí.
0: Para você também, Romário.

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5: Bom dia, Ju, tudo bem? Um abençoado final de semana para todos. Manda um alô aqui pra Cleusa e pra Fabi. É, toca Queen, Rádio Gaga, pra nós. Beijo, Ju. Um abençoado final de semana pra todos do grupo também.
0: Beijo, Roseli. Beijo, Cleusa. Beijo, Fabi. Seu pedido no Toca Baú.
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0: Bom dia, Ju, tudo bem? Eu sou a Adriane dos Santos, quero participar das promoções. Quero pedir a música de Metallica, Whiskey no Jarro. Ofereci para todos os meus colegas de trabalho e desejar um ótimo sábado e tudo de bom. E fé em Deus que tudo vai dar certo. Bom sábado a todos.
1: Bom sábado, Adriane! Bora lá!
0: Bora lá. Ah, eu quero oferecer essa música para a minha patroa, Fátima Dutra, e vai que cola, né? Finalzinho do expediente, não rola um whisky, né?

mandar. E deixa eu tentar mandar aqui alguns beijos antes do intervalo. Ordilei, querido, tá curtindo muito, Ordilei. Beijão, obrigada pelo carinho. A Rose Pasquale de Itajaí também tá com a gente, né, Rose? Super beijo pra você, pra toda a galera de Itajaí. Alô, Jefferson Ratinho de Navegantes, tá ligadíssimo com a gente sempre. Um super beijo. Quem mais, quem mais? O Johnny Rosa, um beijo pra você, Johnny. Daura Noeli, ela ama essas músicas, ela diz. Que bom. A Tânia Alves tá aí fazendo um passinho. Tânia, um super beijo, obrigada pela audiência. Quem mais chegou? A Letícia também tá com a gente. Beijo, Letícia. Quem mais chegou aqui pra mandar beijo? A Sandra Cristina. Tá trabalhando, feliz, curtindo, ela diz, ouvindo essas músicas boas, Ju, o trabalho rende. E ela mandou foto aqui produzindo seus docinhos, que lindo, deve estar uma delícia, Sandra. Além de lindo e gostoso esse teu trabalho aí, beijo, Sandra Cristina. Quem mais chegou? Rosinha Viegas, nossa professora de passinho country, nossa Mary Poppins do Tennessee. Beijo, Rosinha.

0: pela cidade, valeu. O Valde também veio desejar ótimo sábado, ótimo final de semana pra todos nós. Valeu, Valde, querido. Valeu, Marisângela. O quê? O Francinaldo de Manaus. Calma, Francinaldo, calma, que a gente tá resolvendo o problema aqui. Um beijo pra galera que tá de longe também. É, tem de todos os cantos. Já já eu volto com mais pedidos no Toca Baú.
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0: Rádio Menina, 11:32.
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0: 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Chegando mais música.
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2: Bom dia, Ju. Hoje eu gostaria de ouvir Bad Boys do World Young e My Arms.
0: É o Afonso Henrique que tá falando. Vamos tocar o seu pedido, Bad Boys Blue.
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0: bom dia a todos da Rádio Menina FM. Um excelente sábado abençoado. Tamo junto. Sempre ligadinho na melhor. Se poder tocar aí pra gente, um bonema. Eu agradeço aí, um abraço aí.
1: Foi o Alberto que mandou. Às vezes tá difícil de entender, né, gente? É que a gente tá enfrentando alguns problemas técnicos, mas nada que impeça a gente de atender o seu pedido. Alberto, você quer boneyam? Então vamos ouvir o Daddy Cool.
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0: Agradecer pra nossa galera da MBJ Terra Planagem, como sempre aí, menino Naru lá no galpãozinho hoje aí junto com o nosso soldador lá. Pedindo dar o soco, trabalhandinho pra chuchu, mano, pra soca. Pra toda a galera, tá bom,
1: bonito? Tá bom, bonito.
0: Aí, tudo de bom e tchau, obrigado.
1: Tchau, obrigado, manecão. Seu pedido no Toca Baú. 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

0: Bom dia, Juliana, tudo bem?
1: Oi.
0: Eu gostaria de pedir a música Como das Aranha, Vagabundo. E oferecer para todo mundo que está na escuta dessa rádio maravilhosa. Um beijo e um abraço.
1: Um beijo e um abraço para você também, José Carlos.
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0: Bom dia, Ju, tudo bem?
1: Oi, Laura.
0: Hoje eu gostaria de ouvir com Top 7 aí essa música e oferecer para todos que estão curtindo o Toca Baú, para ti, né? E pro nosso fã clube, tá bom? Um beijão, um excelente final de semana. É a Laura Mestre.
1: Beijo, Laura. Olha o seu pedido aqui no Toca Baú.

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0: 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Beijo no coração, Ju, para você e seus ouvintes, um ótimo final de semana. Fernando Santos, para você que está curtindo o Toca Baú da Rádio Menina, a rádio que está o tempo todo com você.
2: Beijão, Fernando, beijão, pessoal da Citroën, ótimo final de semana, querido.
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1: Rádio Menina 11:58.
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10: Bom dia, Juliana Tomena. Estamos aqui.
1: Beijo, Ivonete.
10: Beijo, Ju.
1: Beijo, obrigada, companhia.
11: Bom dia, Ju. Tudo bem? Paulo Ferreira, né? Obrigado. Poderia tocar a música Nikita?
1: A gente tocou. Valeu, Nikita, foi pra você também, tá bom, Paulo? Um beijo, obrigada pela audiência pessoal de Navega. Oi, Gilmar.
12: Oi, Juliana, tudo bom? Aqui é o Gilmar Burdinho que tá falando. Gostaria de ouvir uma música hoje, o Yahoo. É... Hey Chu, pode ser, né? Hey Chu, essa música eu acho muito bonita. E queria desejar, oferecer pra mim mesmo aqui. Que ontem estava de aniversário.
1: Opa!
12: Tá oferecendo para mim mesmo, tá bom? Um ótimo trabalho para vocês aí, Deus abençoe. Eu acho que o nome da música é essa mesmo, é Yahoo, né? Hey, tchu.
1: É do tá Kiko Zambianchi.
12: Abraço.
1: Mas querido, parabéns pelo seu aniversário que foi ontem, muita saúde, tudo de bom, Gilmar Bodim. Vamos ouvir o seu pedido aqui no Toca.

0: Glória, descansar um pouquinho. Um abraço pro Sandro Garcia, um ótimo final de semana a todos os ouvintes da Rádio Menina. Pra você, gatona. Toca pra nós Sacrifice, Elton John.
1: Beijo, Deia Garcia, pra você, pra toda a família. Seu pedido.
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0: Fala Ju, bom dia, Ju!
1: Oi!
0: Ótimo sabadão pra você aí. Ô, Ju, bota uma música aí daquela bem daquele dos anos 80, 90 pra nós aí. Eu não sou muito conhecedor das músicas do Flashback, mas tô aqui curtindo, te levando no nosso coração aqui. Valeu, Ju, um abraço!
1: Ô, querido!
0: Quero participar também do sorteio aí. Quero participar do sorteio também, Ju.
1: Valeu, Reginaldo. Hoje tá todo mundo concorrendo. O copo da menina personalizado na Taboia Arte. Chique demais, hein? Beijão, Reginaldo. Obrigado, carinho. Beijão, Vilmar Oldoni, que também tá na sintonia. Hélio tá fazendo aquela caipirinha de maracujá, Hélio. Deu vontade, hein?
2: Oi, Ju. Hoje tá sensacional esse toca-baú, viu? Eu tô firmando o pulso aqui pra continuar ouvindo, tá? Se não der problema na Kombi, né? Mas vamos que vamos. Valeu, beijão, queridona.
1: Valeu, queridão. Saúde. Vamos brindar. Quem mais tá comigo? Vilmar, já falei. O Tuti. Ô, querido Tuti. Obrigada pelo carinho. Excelente sabadão. Excelente final de semana. Oi, Magal.
3: Bom dia, minha amiga Juliana.
1: Oi.
3: Quem tá falando é o Magal. Mora no município. Vou pedir pra tocar uma pra nós aí do Cinti Lauper, do tema do filme Goonies. Aparecendo pra minha mana Alice N, que mora em Camboriú. Um forte abraço, um bom dia a todos e tamo junto.
1: Tamo junto, Magal!
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0: Bom dia, Juliana Tormenta. Aqui é o Rodrigo Silvano, diretamente do Boteco do Brum. Estamos aí ouvindo Toca Baú. Iremos ouvir uma música aí do Boni M.
1: Bora!
0: Obrigado, um beijo.
1: Beijão, Rodrigo, pessoal do Boteco do Bruno.

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1: Για όλο μα την τώρα πηγαίνω και μπορείω passando para desejar um ótimo sábado aí para você e para todos os ouvintes da rádio, menino. E pediram a música da tua escolha aí, tá ligadão na rádio aqui. Ouvinda, toca baú.
0: Abração, João, obrigada pelo carinho da audiência. Oi, Luquinhas.
2: Ju, bom dia, Ju, toca baú, quero mandar um abraço para todo mundo aí, pro nosso amigo Diego, para todo fã da rádio, menina aí. Rota baú, Nádia, baú.
0: Valeu, Luquinhas. Beijo pra Angélica Monteiro, que também tá com a gente. O Marcos, obrigada, Marcos, pelo carinho da mensagem, pela audiência. Gorete, a gente tocou Cindy Lauper, vai pra você também.
3: Oi, bom dia, tudo bem, Ju? Ju, eu não sei se já tocou Cindy Lauper. Se não tocou, bora tocar uma lá pra pessoal aqui de cima. Tá bom, Ju? Um beijo e um bom fim de semana aí pra todos nós.
0: Todas as da Cindy Lauper que tocaram foram pra você também, Gorete querida, que mandou até a foto da Cindy Lauper dela, que tá lá na sala, né? Beijo, Mara Miguel, ela diz só sonzeira nesse toca-baú. Concordo, Mara, tá demais. Tá muito bom, todo mundo participando, curtindo. Peraí que tem a mensagem da Alice também.
4: Oi, bom dia. Eu queria pedir uma música dos anos 2000, especial pro meu irmão Magal, do bairro dos Municípios. E pra minha cunhada Ivonete. Te amo, irmão. Eu sou Alice de Camboriú.
0: Que querida, um beijão pra família. Já já eu volto com o último bloco do Toca Baú. Como passa rápido.
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0: Rádio Menina, 12:26.
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0: já é o último bloco? Como assim, gente? Passa voando esse programa.
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2: Oi, Ju, bom dia, Silvinha de Clube. Eu gostaria de dedicar esse programa de hoje e todas essas músicas maravilhosas que você toca para minha neta Maria Laura, que está com 16 anos, completou ontem. Parabéns para ela, saúde e paz, nós todos amamos ela.
0: Ô, Silvino, aquele abraço e para você, Maria Laura, um beijão carinhoso, parabéns, felicidade, saúde, tudo de bom. Valeu, Silvino, beijo na família. A Alê também tá aqui, Ju, bom dia. Alessandra aqui, quero desejar feliz aniversário pro maridão Jefferson Bueno, aqui a família conectadíssima na menina. Alô, Jefferson Bueno, parabéns pelo seu dia, tudo de maravilhoso na sua vida hoje e sempre. Valeu, Alê, um beijo. E o Yuri tá aí?
3: Boa tarde, aqui é o Yuri do bairro Rio Pequeno, ligadão aqui na rádio, tomando um chimarrão ao redor do fogão a lenha.
0: Que delícia.
3: Boa tarde pra todos aí da rádio.
0: Valeu, Yuri, querido. Obrigada pela companhia. Oi, Sandro Garcia.
4: Bom dia, Ju. Um ótimo sábado você e todos os ouvintes. Vamos beijar o nosso fã-clube. Toda a família Garcia, especial para minha rainha, para minha diva da Garcia. E toca, se possível, Ju, se der tempo, a música Bezzy Albano, Mindaial. Valeu, Ju.
0: Valeu.

0: sempre com muito carinho. Então, só, né, justificando pra você que tá esperando aí, a Ju sempre dá retorno, não é verdade? Então, hoje eu não consegui dar retorno pra todo mundo. Eu não acredito que eu falei na terceira pessoa. Eu não, eu sempre dou retorno, né? Então, hoje eu não consegui dar retorno pra todo mundo. Mas vamos seguindo com as últimas de hoje, mandando beijo e agradecendo a audiência de todo mundo. Com certeza, no próximo Toca Baú vai estar tudo normalizado, tá bom, gente?
1: Oi, Ju, bom dia. A voz de Taquara Rachada voltou.
0: Oi, Joyce, querida.
1: Eu gostaria de ouvir a música do Michael Jackson,
0: Beat It.
1: E oferecer pro meu genro, Cauã, que está aqui em casa hoje, a minha filha, Carol, e o meu filho, Arthur.
0: Alô, beijo. Cauã,

0: Bom dia, bom sábado a todos. Essa rádio maravilhosa, eu gostaria de ouvir a música de Phil Collins, Easy Lover.
1: Valeu, Francinaldo de Manaus. 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

0: Bom dia, Gil Ângelo Matias. Gostaria de pedir hoje a música do Creedence. Have you ever seen the rain? Agradecer a todos os amigos e amigas curtindo. Toca bom nesse sábado, bom fim de semana.
1: Valeu. Ótimo final de semana, Ângelo. 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Você.

0: Credence aqui nos pedidos, últimos pedidos do Toca Baú. Beijo, Selma, obrigado, carinho. Beijo, David Luca. O Jorge chegou aqui agora, sua mensagem, Jorge.
1: Boa tarde, Ju.
0: Oi.
1: Aqui quem fala é Jorge de Balneário.
0: Tudo bem?
1: Um abençoado final de semana para todos os ouvintes, a menina, com mais de 1 milhão de amigos. Deu um show, esse show da manhã, pode dizer que é um show, né? Que é o Toca Baú.
0: É um show à parte, né?
1: Gostaria de escutar, se der tempo ainda, com Tim Maia, Primavera. Beleza? Um abração para todos. Tenham um ótimo e abençoado final de semana.
0: Você também, Jorge. Ótimo, abençoado final de semana. Oi, Moacir.
2: Boa tarde, Juliano. Oi, Juliano. Mando um abraço para esse pessoal aqui da beira da praia que só pensam em pescar. Aí não pesca. Mas estão por aí. E um abraço pro vô Luiz. Beleza, Juliana?
0: Beleza. Oh, boa tarde, Moacir. Alô, vô Luiz. Um beijão pra você também. Ivan, chegou tua mensagem.
3: Juliana, pra você, um abençoado final de semana. Até segunda-feira, se Deus quiser. Vai e volta sempre com Deus.
0: Beijo, Ivan. Obrigado, carinho. Beijo, Everaldo Machado também, que ficou até o finalzinho com a gente. Ângelo Matias, obrigada pelo carinho da audiência. Vamos com a última de hoje, depois eu volto com o resultado do sorteio para saber quem faturou o copo menina com personalização da Tábua e Arte.
4: Bom dia, Juliana, tá do tabuleiro, passando a desejar um excelente sábado a todos.
0: Tá muito baixinho, né?

0: aquelas músicas que são sucesso do presente. Bora, máquina do tempo, volta pro presente, tá bom? Beijo, excelente final de semana. Um beijo, Tatiana. Beijo, Gorete. Beijo, galera do Cristo Luz. Beijo pra todo mundo e até mais. Tchau.
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0: 1:42.
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0: 2:02.
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2: Duas e 22.
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1: Duas e 42.
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0: 3 e 4.
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2: Três e 24.
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3: Três e 45.
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3: Rio Preto! Chega Arnaldo e Zé Neto e Cristiano junto e misturado, hein?

0: Acabou, terminando por aqui o Sábado Amador. Mas não perca, tá chegando o Nilo Deitos pra transformar sua tarde num verdadeiro bailão. É o Tia Menina chegando aí.
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0: E estamos chegando, gauchada, agora 4 horas da tarde, bem louco, dentro das bombachas, que barbaridade.
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0: Estamos chegando, gauchada buena, como é que tá? Tudo certo, tranquilo, dentro dos conformes. É 4:04 e a partir de agora nós estamos junto e misturado. Na programação Baguala de Mas da Conta, a partir de agora então a música do Rio Grande, a Vaneiro, o Xote, a Milongo, o Chamamé, o Vaneirão, o Bugil, e aquele Xotão caprichado também vai rodear por aqui, tá bueno? E tu que tá em casa, precatado numa cuia de mate pra quentar esse friozinho, tá cozinhando uns pinhãozitos no mais, aí que eu me refiro, né, tio? Faz que vá. Um baita abraço, um quebra-costela gigante, tamanho do Rio Grande, 12 braças de extensão. E nós estamos por aqui, chegando agora até as 7, a programação especial de Mas da Conta, aqui no Tchê Menina, da tua rádio de 1 milhão de amigos, tá bueno? 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E também com a gente, Churrascaria Pampa Gauchada. É brega, eita, gaiteiro, vamos fazer eco nas coxias, vamos fazer eco nas coxias. Fala, meu amigo Ivan.
1: Vou lhe pedir uma música. Ernesto Nunes, Bugio de Brinco.
0: Bugio de Brinco.
1: Abençoada tarde de sábado. Meia cinzenta, mas tá mais quente que ontem.
0: Tá certo, tá certo.
1: Meu amigo Niro, manda aí um alô. Grande Tuti, o nosso Fernandes, a todos.
0: Alô, Tuti, alô, tio Osmar Fernandes, um quebra-costela especial, tamanho do Rio Grande, tá começando agora na programação especial da tua Rádio Menina, o nosso super.
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0: E vamos assim, ó.
3: É dele que dele, maneira, pros
0: dele que dele, maneira, Tchê Salgado. Como é que tá, Tchê Salgado, velho? Ele quebra costela, índio, velho. Valdeci, meu galo, velho, sim.

É o Hino Demais. Alô, Gilvan, crema costela, Gilvan, vem pra ti. O Paulo Adelaide, com a orelha grudada na radiola, pediu um porca-vé, daqui a pouquinho tamo arrodeando por aqui, tá bueno? Amigo Dalírio, como é que tá, Dalírio velho, lá nas Londrina, com a radiola ligada, mas achei...

0: Che, o alma serrana prendendo-lhe o grito pra dançar maneira. Teve o chão farrapo e o tranquilo de livramento. Alô, Tuti, tamo ligadito, índio velho, um forte quebra-costela pra ti também. A Selma tá com o rádio ligado, buena, e a voz, mulher, nada de retornar, uma semana quietinha, mas que barbaridade. Se fosse nas épocas de casado, o marido ia ficar louco de faceiro, né, tchê? Ele é barbaridade. Fala, Ivete, como é que você tá, Ivete? Boa tarde.
1: Boa tarde, seu Nilo. Uma boa tarde aí de sábado pro senhor.
0: Obrigado.
1: Todo mundo tá escutando a rádio, menina. Tá bom?
0: Tá bom.
1: Bom fim de semana aí pro senhor. Um abraço e fica com Deus.
0: Amém, Ivete. Um up especial, tudo é bom. Obrigado pela audiência. Olha, a Selma falou, deve ter ficado braba.
2: Mas vá, Nilo. Eu tô economizando minha voz pra segunda-feira poder falar.
0: Ah, entendi.
2: Porque hoje ainda tá fraco o negócio.
0: Tá certo, ó. Calma, calmege, que não é pra sempre, né, tia? Não é pra sempre. Um up especial, Selma, obrigado pela audiência, pela sintonia. E daqui a pouquinho nós temos de volta.
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0: 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Alô, Roberto, alô, Adriano, que é o chá da gente buena, aquele abraço especial.
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0: Tamo por aqui, né? Tia Tracadito numa cuia de mato e um chimarrão bem caprichado, né? Vai dar um abraço pro Guila Schwartz, tá lá em Curitiba, né, tia? Tá escutando a gente, mas aprenda a Maiara, o seu Sérgio e a dona Shirley. Também tão com a radiolinha ligada lá, com as orelhas grudadas no rádio. Abraço, seu Sérgio, dona Shirley. Dona Maiara e o Guilherme, meus amigos, um quebra-costela especial, tá bueno? Marli Otília, tu e o Valdeci já estão atracaditos no rádio, né? Aí que eu me refiro, né? Casar Unido, escuta a Rádio Unido também. Maria Luísa, Maria Luísa.
12: Boa tarde, Nilo.
0: Boa tarde.
12: Nilo, né?
0: Tudo bom?
12: Nilo. Hoje é
0: Tchê Nilo.
12: Então, tô aqui ligadinha. E não vou pedir música, todas são lindas.
0: Tá bueno.
12: Mas... se não tocou ainda, toca aí do Luiz, do João Luiz Correia, Pau que dá cavaco. E um bom final de semana pra ti, pra tua família, pra todo o pessoal do Fundo Clube, tá? Beijo!
0: Beijo, minha amiga Maria Luísa! E o Bastião Parmeirense apareceu, Chiro Velho! Esse é palmeando pé vermelho! Ah, comedor de pinhão, né? Tá pecador de pinhão, Bastião! Tá com a radiola ligada, escutando programação, né? Comprou um rádio novo, Bastião Velho. Meu amigo, como é que tá, homem? Tranquilo? Um baita abraço, quebra-costela especial pra ti, pra toda a família, Bastião. E essa quem me pediu foi o Tuti. Alô, Tuti Velho. Aumenta o volume da radiola, Chiru. Mas que mano.

0: E daí a marca do Walter Moraes, saudade, distância e querência, a marca que o nosso amigo Tuti pediu, né, Tuti veio, ele abraço, Chiru, quebra costel, tamanho do Rio Grande, tá? Obrigado pela audiência, pela sintonia, le mundo velho, tamo aqui atracadito na programação sempre especial do nosso time menino. E quando a marca Gaudéia nos quatro cantos dessa querência, né, tchê? Ia de barbaridade, os ranchos de pramela aberta, né? Escutando nós, acompanhando a programação. E deixe-me ver quem tá falando comigo aqui agora, tchê. Mas que barbaridade. Fala, Bertoldo Osório, como é que tá, meu galo cinza?
1: Fala, tchê Nilo.
0: Uena!
1: Acabamos de fazer a corrida, eu e a área, a corrida dos Minions.
0: Tava correndo, já então.
1: Tava ligado no time menina.
0: Aí que eu me refiro.
1: Toca aí pra nós, Eco do Minone bonitinho, se a gaita chora.
0: Tá bueno?
1: Deixa chorar.
0: Deixa, bicha velha chorando.
1: Nós estamos moído, mas estamos indo pra casa pra te escutar.
0: Esgualepado, mas de pé, né, tchê?
1: Vai lá, homem, vinheta.
0: Ei, alô, comé. Então vamos trazer a vinheta aqui, ó. Desça aqui, ó, desça aqui, ó. Ha, ha, ha, ha!

0: 4:46, tempo a boa, 4:46, meu amigo Márcio Rosa, tá escutando nós, né? O homem da Reflora, da Tableiros. Alô, Tableiros, fala Márcio Rosa, um abraço pra ti, pra dona do mar, pras prendinhas, tuas gurias, meu patrão lá de Riba, abençoe sempre, tá bueno, índio velho, colorado, mas que barbaridade.
1: Buenas tardes, Nilo Teitos.
0: Buenas tardes. Quero mandar um quebra-costela especial também pra gauchada que tá com a radiola ligada, o Queixinho. Fala, Queixinho, velho, ligadito com a gente, um abraço especial, tamanho do Rio Grande, viu, che? Boa tarde, Nilo Deitos, é o Gelson Goulart, como é que tá, Gelson, velho de Florianópolis? Tá ouvindo nós pedindo monarcas, o vento, daqui a pouquinho tá rodeamos, tem que cuidar, né? Já tamo aí, tudo encagaçado com esse tal de alinho, tu me pede o vento, mas que barbaridade. Tá bueno, Gelson, daqui a pouquinho tá rodeamos, tá? A Priscila tá ouvindo nós também, um upa bem especial pra Priscila, o Paulo tá ligadito tomando um chimarrão, né, che? Pedindo o sistema antigo, nós vamos rodear, mandando pro amigo Bertoldo. Abraço do Paulo Peixe, de Palhoça. E Paulo Velho, ele abraço pra ti, viu? Daqui a pouquinho temos de volta. Meu grande amigo Mário Clivatti, como é que tamo, homem velho?
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0: 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Alô, Ivandro, alô, seu Chico Gauchado especial do Clube Z junto com a gente.
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0: E nós estamos por aqui para mandar os abraços especial para essa gauchada que liga na 100.5 na rádio de 1 milhão de amigos, né, tchê? A Rádio Menina, e aqui o tchê menina, o Guila Schwartz de Curitiba, né? Nilo Deitos, estamos agradecidos aqui pelo UPA antes, estamos juntos sempre na escuta de sabadão, aí que eu me refiro. Um abraço também especial aqui para Lola. Ô, dona Leonor, como é que tá? Amanhã tem Grêmio, né? É, amanhã jogamos lá no Bahia, barbaridade. O Olívio tá ligadito com a gente em Camboriú, pediu perfume de China. Daqui a pouquinho vamos arrodear o perfume de China pro homem velho, né, che? É, ele que gosta do perfume. É, sabe qual é o perfume, Leão? Hã? Então tá bueno, né? E o Paulo, que mandou um abraço especial pro Bertoldo, o Bertoldo já respondeu aqui, manda outro. Diga pro Paulo que é um abraço de motoqueiro que eu tô mandando. Falei, tá bom, né? Vocês que são amigos que se entendam. Um abraço de motoqueiro. Paulo, tu sabe por quê? Hein, Paulo Peixe? Que barbaridade. Deixa eu escutar o Joel lá de Castro, no Paraná. Fala, Joel.
4: Boa tarde, tia menina.
0: Boa tarde, tia.
4: Vicente, alô daqui de Castro, no Paraná. Tá ouvindo aí o Milo.
0: Opa!
4: E queria, se você fosse possível, tocasse pra nós ouvirmos aí com o Porca Velha, Fama de Bagunceiro.
0: Fama de Bagunceiro.
4: E o Dona Lourdes tomando uma daquela... Não, que matou o guarda. Aquela que matou o guarda é perigosa, né? Então, um abração pra vocês aí. Um ótimo final de semana.
0: Tá bueno, Joel. Um abraço pra ti. Um abraço pra Dona Lourdes. Estão escutando nós no Castro Paraná. A Lúcia e o Joelso também lá no Mercado JL estão com o rádio ligado ouvindo a gente. Dona Lúcia, um abraço especial. Joelso também. Dançador de baile, o Joelso, velho. Gosta do chamamé. Cachaça Portela, que tu achou? Ô Leandro, e essa Cachaça Portela aí, tchê? Rancho Colatada, mas a... É de... Já tá com o carreteiro garantido, né? Já andou picando as carnes, as linguiças. É aí que eu me refiro, louco velho. Um baita abraço pra ti, tamanho do Rio Grande, viu? E a Priscila tá ouvindo nós, né, Priscila? Vamos trazer uma marca aqui que o Paulo pediu. Fala, Paulo, velho! No sistema antigo! Eloína, como é que estamos, dona Eloína da Cunha? Pediu os Valdir e Carlos Magrão. Daqui a pouquinho tá rodeando também pra ti, tá bueno? Agora, 4h53!

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0: Tinha um amigo meu, tava na fazenda até pouquinho, mandou uma foto. Tamo aqui na fazenda, o inverno é bom aqui no horizonte do Paraná. E vivo o inverno e vivo o vinho. Deu meia hora, o homem já tá em casa. E eu falei, mas alguma coisa de errado tem. O homem tava na fazenda, medo de frio não é, pois o homem tá sempre agasalhado, né?
1: Muito obrigado pelo carinho.
0: Qualquer coisa, ele tem uns rabos de galo daquele bem caprichadito que esquenta o peito. Mas me lembrei, hoje tem Vasco da Gama Internacional, o homem é colorado, che, o homem é colorado, che, mas que barbaridade, vai assistir o jogo, né, che? Ô, dona Dumara, como é que tá por aí, tu tranquilo? Cafezinho passado? As aí que eu me refiro.

0: especial e essa geleia de pimenta, de figo, abacaxi. Barbaridade. E o Arlindo, velho, cadê o seu Arlindo e os macetador de pinhão? Seu Arlindo, velho, sempre, né, sempre carregava umas pinhas. Tava sempre presenteando os amigos por lá. Azar, coisa boa. Deixa eu mandar um abração especial aqui pro Auri. Diz o Auri, Ari, Nilo, tô aqui.
1: Ô, tarde.
0: Boa tarde, homem velho. A Luísa tá ouvindo nós atracada num chimarrão, né, gente? Um abraço, dona Luísa. Um grupo especial pra senhora aí, o Paulo. É, lembrança, só na lembrança, né? O Paulo, amigo do Bertoldo aí, o Paulo Peixe. Eu acho que ele não entendeu muito bem o abraço de motoqueiro, viu, Tchê? Mas que faz. Ô Bertoldo, como é que foi na corrida, tu e a dona Ari? Ela eu sei que chegou bem colocada, mas tu com esse joelho meio estoporado. Como é que foi? Correu bem, homem velho? Mas que coisa. Vamos que vamos, são 5 horas mais um minuto. Foi pedida essa marca. Querência marca.

0: do Brasil. Ô, Nani! Eu te achei diferente com esses cabelos, Nani. Não acreditei que era tu. Mas que barbaridade. Agora no outro retrato tá melhor aqui ele conhecer. Mas que os cabelos tá diferente, minha de Deus. Barbaridade. Ô, Nani, quer dizer que uma da geleia especial pra broa. Mas que barbaridade. E eu tava aqui esperando, né, tchê? Eu tava aqui esperandito, né? Falando que tu ia pegar um busão só pra trazer uma broa. Qualquer coisa, nós damos um jeito, né? Mandemos alguém, né? Alguém colocar de encomenda. A gente recebe por aqui, né? Mas que coisa. Opa, Nani! Um abraço especial pra ti. Um beijo bem caprichado, tá bueno?
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0: 7:38.
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0: Que barbaridade. E vamos que vamos, tchê. Quero aproveitar e mandar um abraço especial meu amigo Foller, Luiz Fernando Foller, ligadito com a gente aqui, né, tchê? Acompanhando a programação. E hoje é o aniversário do Edson, que trabalha com a gente aqui na Rádio Menino. O Edson Beck, amanhã tá acompanhando, né, o Osmar Fernandes. Companheiro velho, o homem que cuida da parte técnica. Parabéns, Edson velho, felicidade, muitos anos de vida, tá bueno? Que o patrão lá de Riba te abençoe sempre. Abraço, Eloína. Boa tarde, Nilo Deitos. Mais um colorado aqui ligadito na menina. Rodeia a milonga abaixo de mau tempo. É o Tacílio Miguel Petri. Ah, Tacílio velho, como é que você tá, homem? Tudo sob controle? Tacílio, vem. Claro que arrodeamos pro amigo sempre, né, tchê? E deixa eu ver o meu querido Christopher Militz. Fala, Cris, velho.
1: Oi, Alete, buenas tardes, meu amigo.
0: Buena.
1: Deito, buenas tardes. A nossa presidente Nádia, a nossa vice-presidente a Selma. Já quero deixar um quebra pro Stella bem chichado.
0: Tá bueno?
1: Querido. Patrão Leandro Portela, que já deve estar penduradito nas canhas, lá pras bandas do rancho colatada.
0: Ele tá fazendo um carreteiro, mandou te convidar, viu, Cris? Tá fazendo um carreteiro lá, mandou te convidar.
1: Abraço, minha mãezinha. Nilo, eu ouvi tu falar que vai ter jogo do Inter hoje?
0: É com
1: então
0: Vasco?
1: Vou deixar em homenagem ao Tia Salgado, meu amigo querido Tia Salgado. Puder tocar essa com César Oliveira e Rogério Melo, golaço campeiro, ofereço especialmente pra ele. O índio velho é colorado, tia.
0: Pois é, tô sabendo.
1: E também lá pro patrão Leandro. O patrão Leandro é gremista. Mas vamos pegar essa daí. Beleza, meu amigo? Ótimo trabalho e tamo te ouvindo. Valeu?
0: Tá bueno, grande abraço, Christopher velho, quebra-costela, tamanho do Rio Grande Brasil. Tá bueno, meu galo? Asa. E vamos que vamos, Ivan Cruz, qual que é a tua música? Daqui a pouco já vou pegar aqui, já vou achar a tua marca aqui, fica tranquilo, Ivan velho.
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3: Pedro Ernesto, eu nunca tinha visto uma coisa dessas. A galera vem chegando de arrastão, tem uma turma que tá vindo de carroça e o que chama atenção é que alguns jogadores chegam de cavalo, uhum, até de petiço, e o jogo promete.

um zóio de um coice. E a bola entrou na gaveta naquele efeito de foice. Já foi aquele griteiro da torcida em alvoroço. E o Betão beijava o lenço sempre atado no pescoço.

0: vitória do Flamengo contra a Castelhanada. Vai dar resultado, hein?
1: Muito bom. Betão saiu da toma. Eu sabia que esse rapaz ia estar nisso aí mesmo. Baita jogador de futebol. E viu o Flamengo da Recife.
0: É, mas a Castelhanada não tá muito satisfeita com os resultados, hein, parceiro?
2: Oh, não, não tenho o que dizer. Tomamos rodeando o Flamenguito da Restinga.
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4: Alô, seu Arlindo! Como é que tamo, homem velho? 5 mil quilos de pinhão o homem tá vendendo lá na região. Mas que barbaridade! Comprou mil quilos de pinhão, já leva um. É um macetador de pinhão automático. Mas que barbaridade!

0: tá atracado numa broa e um cafezinho preto bem caprichado, né, Che? E uma sapecada de pinhão também, né, seu Arlindo? Um abraço especial também do Rio Grande, Che. Quero aproveitar e dar um pulinho ali em Clevelândia, um quebra-costela, meu grande amigo Sandro. Como é que tá, Sandro velho? Sandro Almeida, no Paraná, tá ouvindo a gente, mas que barbaridade, grande abraço, Sandro velho. Olha lá, peleandito com as cachaças, né? Mas, macho, velho. Alexandre Venâncio tá ouvindo a gente também lá na capital Curitiba. Grande abraço, índio velho, obrigado pela audiência, pela sintonia, tá vendo? O Everaldo Machado tá ouvindo nós também, né? Homem, tá fazendo um cafezinho, diz que fez umas broas, né? Uns pãozinhos de milho e uns, como é que chama? Uns sonho. Aí tu pede pros colorados que é sonho. Acabou. Ô Jaime, como é que tá, Jaime velho?
1: Fala, Nilo.
0: Tudo bom? Boa tarde, falo.
1: Meu amigo, boa tarde, Jaime Santos, aqui do Tabuleiro Camboriú.
0: Como é que estamos?
1: Passando aí pra desejar aí um final de semana abençoado pra todos nós aí, saúde e paz. Toca pra nós aí um Chiro Missioneiro, Baguara. Bora!
0: Deixe com nós que já saiu um Chirozito Missioneiro por aqui, mas agora o pedido de perfume de China não pode faltar de jeito ou maneira. Essa é bem caprichadita. Arlindo Pai, tu conhece esse perfume ou não? Beija, Dona Marlene, Dani, um upa pra vocês, tchê. É o patrão lá de Riba, cubro o vulto de benção. Pessoal da Saques Calçado, meus vizinhos, meus amigos.

E marca buena, perfume de China, na programação aqui do nosso time, menina da rádio de 1 milhão de amigos. E daí, hoje a Yasmin tá junto aí, dona Marlene, Dani e Deja. Yasmin tá por aí, fez o chimarrãozito com aquela erva mate bem abagualada que eu dei de presente, mas que vá, espero que sim, né, tchê? Espero que sim, que o chimarrãozito sempre é bueno. Chiro Missioneiro! Essa marca é especial demais da conta. Chama caseiro! E o Alcione Rocha me pediu Filhos do Rio Grande, daqui a pouquinho, louco velho! Aí o pessoal me pergunta que time tu torce, tu tem mais de um time? Eu falo, torço pra dois times, torço pro Grêmio e pra quem jogar contra os Colorados.

0: E até a Nádia Machado tá atracada no chimarrão, diz que o Queco deu de presente uma cuia. Tá certo, dona Nádia Machado. Um abraço pro Cláudio, meu grande amigo, né, tchê? Tamo junto e misturado, Cláudio velho.
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0: Tchê Menina, eu sou Nilo Deito, estou aqui contigo, índio velho. Quero dar um pulo lá em Xanxerê, lá no X do Gaúcho. Amigo Marcos Lorivo, como é que tá, gaúcho velho? Um baita de um final de semana, tá frio aí em Xanxerê, Marcão? Já ajeitou os bacon aí, já fritou? Toda tarde de sábado, Marcos Lorivo, lá no X do Gaúcho de Xanxerê, ele faz fritinho lá os bacon, dá 80, 85 quilos de bacon todo final de semana. Frango vai mais ou menos... o frango vai mais ou menos metade daqueles criador de frango, sabe? Barbaridade! Marcão Lorivo, velho! Ele abraço! E já havia a flor de formosura, prendinha. Dona Yasmin atracada no chimarrão. Tá lá na saca escalçado. Louca de linda. Upa pra ti, Yasmin. Que Deus te abençoe, tá, prendinha? Ai, barbaridade. E cadê o homem do cavalo caramelo? O cavalo tá encilhado aqui esperando o Diegão. Diego Boaventura, como é que tá, homem, velho? Tirei uns dias de folga, tô na moita com a patroa, mas Mas se a radiola estiver ligada, Diegão, o cavalo caramelo tá aqui, ó, encilhadito, já vai.

0: Esse é o Walter Moraes e o cavalo caramelo gauchada. E o cavalo caramelo.
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0: Em 1983.

0: Daí os filhos do Rio Grande, bicho bom demais, é de 1983, né, che, essa marca, mas que barbaridade, quem pediu pra mim, né, aqui na programação foi o Alcione Rocha, valeu, Alcione, um quebra-costela pra ti, louco, velho, e eu tô com a audiência aqui da minha querida Prenda Gaudéria, opa!
1: Olá, Nino, tudo bem?
0: Tudo ótimo!
1: Gostaria de ouvir a música do João Luiz Correia, Viajando num Tchanamé. Muito obrigada se for atendida. Tô sempre ligadinha aí todo sábado. Esse programa aí é da Pura Cepa. Aí que me refiro.
0: Valeu. É aí que eu me refiro, tchê. Olha, mundo velho. Ivan Kunz. Aí o bugio de brinco chegando, louco, velho. Agora 5 horas e 40 minutos.

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0: 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Buenas tardes, Nilo Deitos.
2: Buenas tardes, Chiro Velho. Deixa eu mandar um abraço especial aqui pro Guilherme e pra Maiara. Dona Maiara zapecando, assando um pãozinho caseiro lá, né, Chivas? Que coisa especial. A Priscila me pediu um chamamê aqui do Galopasso. Nós vamos arrodear, né? Claro. E vamos atender essa gauchada toda da Prenda Gaúcha, também me pediu marca de chamamê. Eu não sei o que que é, mas a Dona Lúcia e o Joelson andam mandando mensagem pros amigos. Ó, pede um chamamê pra nós dançar. Amigo, pede um chamamê. E daí o pessoal pediu aqui, ó, viajando no chamamê a primeira e depois o chamamê dos sonhos, gauchada. Pera aí que tem duas músicas ajudando junto aqui, ó. O que que tá acontecendo?

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1: Peraí, que tá alguma coisa acontecendo aqui que não tá no cronograma. Peraí. Peraí, aqui, ó. Ah, achei, tava tocando uma marca que parou de só depois. Que barbaridade. Bem louco, né? Ele mudou bem, agora se achemos. Alô, Chimia! Hermeson Almeida, como é que tá preparando uma buchada? Uma dobradinha, um mundongo, como chama? Pra nós é buchada, né, Chimia? Deixei o...

Abraço demais, deixei o galopasso. A marca buena, chamamê dos sonhos, louca de especial essa marca. Deixa eu aproveitar aqui e mandar um abraço especial pro Everaldo Machado. Pediu um Ivonir Machado aqui, né? Parente, né? Parente, tá bom. Grande abraço, Everaldo, velho, tudo é bom pra ti. O Paulo Ferreira tá ouvindo a gente também, mandando um abraço pra esposa Carol e pro Piazito Rafael, tão ouvindo nós também, né, Paulo? Aquele abraço, índio velho. Robson Gauchão, como é que tá, Robson velho? Ligadito com a gente aqui, né, tchê? Um grande abraço pra ti. Obrigado pela audiência, pela sintonia. Tá o Robson Gauchão, o Matheus Vargas. Estão na peleia, na obra, lidando a barbaridade. Vai ter abraço, Gauchado. Vai só um abraço pra ti. O Cláudio César também. Fala, Cláudio velho. E nós vamos com os tirando de um canto saudade. Cláudio atracado no chimarrão. E a Nilma também, né, Nilma? Como é que tá? Tudo tranquilo?

costela pro Fernando Velho da Convena. Ai, Fernando, como é que tá, homem? Tranquilo? O homem da Convena ligadito na programação aqui do Tia Menina. Ah, Fernandão Velho. Fernando de Oliveira. Que tu achou do nome do galo velho? Mas que barbaridade. Alma serrana pra Nilma. Aproveita aí, Fernando. Tá por onde, louco velho? Tá espalhado nesse mundão de meu Deus.

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2: E é isso aí, tamo por aqui, né, tchê? A Luísa quer falar comigo. Tudo bom, Luísa? Como é que você tá? Tudo sob controle?
7: Boas tardes, Chiro.
2: Buenas!
7: Como está?
2: De pera, patroa.
7: Estamos bem comendo, Chiro. Tomando chimarrão e comendo pinhão.
2: Pinhãozinho cozido.
7: E aí eu quero ver uma música com os Monarca, pode ser com até uma deles, mas se tu já tocou o vento, pode tocar também pra mim.
2: Tá com bom.
7: Meu esposo, seu gemido. Uma boas tardes.
2: Eita! Buenas tardes, Luiz! Obrigado pela audiência. Luciana Wolf também com a radiola ligada, né, Xê? Tá lá batendo os pezinhos junto com a marca. E ô, Rans, como é que tá, Rans, velho? Indo pra comemoração do aniversário do Tabata, isso mesmo? A filha Ana Clara, a filha Tabata, aniversário da Tabata, da filha, né? A filha Tabata, a Rafa e o pai Valtair. Todo mundo entreverado, né, Ranzo? Um abraço especial pra ti. Tô vendo aí como é que tá o carro, meu. Mas que barbaridade aí, ó. Será que tem gente dentro do carro? Meu Deus do céu! Coisas amarrando por cima. Ei, Arranz, velho! Até as coisas no colo estão levando ali, tia. Mas que barbaridade! Um abraço, índio velho! Um quebra-costela tamanho do Rio Grande!
8: Alô, oi! Alô? Alô, é Ivonir? Fala!

0: Aí, Everaldo Machado, mas que barbaridade, alô, mulherada. Esse também é inesquecível, Ivonir Machado, né, Che? Eita. E o Rans mandou um zap agora, um áudio.
1: Pois é, Che, tamo indo. Quem tá de aniversário é a Tabata.
0: A Tabata?
1: Não é, não é o Tobata.
0: É que tu me coloca ali.
1: Ele é a Rafa.
0: Abraço, Che. Abraço, Tabata e a Rafa, né? Tá certo, agora aqui. Porque assim, ó, tô indo comemoração do aniversário, Tabata. Vai saber, né? Seu aniversário é dela, tio. Mas que barbaridade. Grande abraço, Ranzéio. Um quebra-costela pra ti. Marli Otília, tá ouvindo a gente também, pediu aí criado tipo bicho. Ubo, chegou atrasado, Miro Velho. Como é que tá?
2: Ô, Nilo Dayton.
0: Opa!
2: Toca pra nós aí, Galdério. Gaúcho de passo fundo, tchê. Com Deus, se tocar, só agradeço, Galdério, velho. Bom sábado pra ti, guri.
0: Obrigado, Chiro, velho.
2: Boa semana, Galdério.
0: Um baita abraço. E aí, a matinê que me foi pedida agora há pouquinho.

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8: E nós estamos por aqui, né, Tchê? Fazer uma barbaridade louco dentro das bombachas, velho. E o meu amigo Miro do Freto, eu falei pra ele, chegou atrasadito, o homem veio, quase que não chega, mas chegou, né? Vai dar tempo nós atender o seu, velho. Fique tranquilo. Vamos rodear aqui o gaúcho de Passo Fundo. Eu sou gaúcho lá de Passo Fundo. Ó, deixa eu mandar pro Enildo aqui um quebra-costela. O Enildo, tá me escutando aí, Enildo?
9: Fala, Nilo.
8: Tudo bom? Buenas. Buenas, galo, velho.
9: Boa noite pra você.
8: Como é que tá?
9: Esse pessoal que tá ouvindo aí, índio, velho.
8: Tamo louco.
9: Vamos com namoro de bailanta com João Luiz Correa?
8: Namoro de bailanta?
9: É possível, manda aqui pra nós aqui.
8: Tá bonito.
9: E governador Celso Ramos aqui. Se puder, manda aí pra gente, índio, velho.
8: Deixa com nós, homem.
9: Boa noite, boa noite.
8: Boa noite, ótimo. Um grande abraço e vai devagar nas curvas.
9: Tô no rancho te ouvindo. Tô aqui pelo rancho te ouvindo aí.
8: Olha aí, ó, ligadito o rádio no rancho do homem velho. Grande Nildo, um quebra-costela pra ti, meu amigo velho.
9: Aqui, meu índio, velho. Tô por aqui te ouvindo, índio.
8: Ligadito.
9: Se for possível, manda pra gente aí.
8: Mas é claro, já tá apartada a tua marca aqui.
9: Tô aqui, tô a ver. Buenas.
10: Não,
9: no rancho, no rancho.
8: E o Teixeirinha, mas que barbaridade. Essa vai pro meu amigo Miro no Freto. Mas, Miro, velho.

0: E daí a marca do Enildo, namoro de bailanta, né, tchê? Fala, seu Ivan Kunz.
1: E continuamos junto com você, meu querido amigo.
0: É isso aí, né, tchê? Nós vimos até as 7 minutos no frete. O Reginaldo apareceu, Reginaldo veio.
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0: E nós estamos por aqui também, né, Tchê? Agora são 6:38. Quero mandar um abraço pro Peterson Canhoto. Me mandaram mensagem, já estão se aprecatando, já estão se ajeitando, pegando a gaita, os violão e os microfones. Daqui a pouquinho estão por aqui no estúdio para fazer o bailão do Peterson Canhoto, né, Tchê? E amiga Marlene da Sax, quer dizer que as bailantas são buenas, né, Tchê? Mas com certeza. E como que não, né, Marlene? Ele é um UPA especial pra ti, pra Dani, um beijão pra Yasmin. E um abraço, amigo. Meu amigo Deja. Aiza, Deja, velho. Atlético Mineiro e Mirassol 0-0. Internacional e Vasco 0-0 também. Os dois jogos já começaram, né, gente? Torcida do Vasco tá louca de especial. Vai ser uma barbaridade, né? Querendo judiar os colorados no canto do rancho deles. Barbareda. E aí, Márcio Rosa, ainda com a radiola ligada ou já tá na televisão assistindo o Internacional? Um abraço pra ti, pro seu Arlindo, pro Arlindinho, pra Nani, pra Dumara. Essa turma toda entreverada aí no Paraná. Nadia Machado, Nadia Machado, Dona Lúcia da JL. Um abraço especial, Joels, o Alexandre Menúcio também. E nós vamos trazer aqui o meu amigo Reginaldo prosseando com a gente. Fala, o homem do peixe, o parceiro do peixe.
10: Fala, Nilo, boa noite, meu querido.
0: Boa noite, meu querido. Peixe. Ai, a barbaridade.
10: Reginaldo, parceiro da pesca, quero mandar um grande abraço para os meus amigos lá do Paraná, lá de Joinville, que também são parceiro da pesca, seu Gilmar, grande seu Gilmar, Nilo. Um abraço para os meus amigos aí, dos parceiros da pesca de toda a região de
0: Curitiba,
10: Joinville, Brusque, Blumenau, Florianópolis. Valeu, Nilo, um grande abraço, partiu pescaria, companheiro.
0: Aonde?
10: Do nosso cantor ali, o Baitaca. Estamos indo viajando, escutando essa rádio maravilhosa aí, Nilo. Valeu, querido, um abraço, um aperto na costela.
0: Valeu, Reginaldo! E o Tigre te chamou hoje? O Tigre ia procurar por ti hoje, Reginaldo, velho. O Tigrão falou, Nilo Deitos, eu vou cantar o homem, velho, porque nós queremos... Porque nós queremos camarão. Me conta como é que tá a pesca da tainha, Reginaldo, velho. Grande abraço pra ti. E o menino do frete, aquele abraço louco.
11: Abre o fone, tio Mili.
12: Encerrado, mas o vídeo de vamos embora, né, Nilo? Vamos pra casa, botar uma carninha no

Arranha, tio Bilinha, velho, os Serranos, gravado no DVD de 40 anos, tio. Mas que coisa, né? Ele, barbaridade. Quero mandar um abraço pra Lourdes. Alô, Lourdes, como é que tá, senhora? Tudo certo? E a mulher que te prometeu as quireras, já fez a quirera ou nada ainda?

Meu amigo Reginaldo, fala comigo, Reginaldo. Tá em alto mar já, louco velho? Tá ligado, tchê?

0: Oeste, aí o Internacional fez 1-0. Ué, mas voltou? Foi anulado o gol, tchê, mas que é isso?
1: Na boca da noite me aparece.
0: É, enquanto os jogadores comemoram, o gol foi anulado. Então tá bom, né? Mas no Atlético e Mirassol tá 1-0 pro Atlético Mirassol.

0: Shei, tá na hora de ir pra casa, tá, passou rápido demais, né, Shei? Voou esse tempo. Fala, Reginaldo!
1: Ainda não, tamo viajando, companheiro, tamo viajando. Assim que chegar lá, eu te mando uma foto lá do Otomar, campeão.
0: Tá bueno, índio velho, vai com Deus aí, viu, Shei? Que Deus acompanhe teu trabalho e Deus proteja vocês aí desse marzão, tá bueno? Um baita abraço, Reginaldo Velho, Ivan Kunz.
2: Meu amigo Niro, pra você um abençoado final de semana, até segunda-feira, se Deus quiser.
0: Então tá bueno, até mais, um abraço pra Luciana. Alô, Luciana, ligadita com a gente, a Dirlene do FEC também, né, a Nádia Machado, a Selma, toda essa tropa aí do nosso fã-clube, né, Xê? Mas que barba, o Christopher Milletes, como é que tá, Cris, velho?
3: Abraço, Nilo, fica com Deus, meu amigo. Essa semana eu te levo queijo, tá? Acho que eu vou subir lá pra cima.
0: Essa tá semana certo. Eu te levo queijo. Relaxa. Final de semana, abraço. Vai estar abraço, galo, velho. Que é o tamanho do Rio Grande, aquele abraço especial, né? Um quebra-costela chinchadito no mais. E nós vamos, a Maria Luísa tá mandando um abraço, a Dirlene também, a Nádia Machado também. E o Vascão perdendo de 2-0, mas é uma coisa de louco, Tivas, que barbaridade. Gauchada, tamo indo, Peters e Canhoto estão chegando por aqui. E daqui a pouquinho tem o bailão do Peters e Canhoto. E que com Deus, tchê, um baita abraço. Que o nosso patrão lá de Riba te abençoe, que a primeira prenda do universo te conserve com muita saúde. Para que no próximo final de semana, no próximo sabadão, a gente esteja junto. Aqui na melhor, net, na tua Rádio Menina de Balneário Camboriú, das 4 às 7, com o Tchê Menina. Durante a semana, né, tchê? Durante de segunda a sexta, nós estamos às 4 da tarde por aqui. Lourdes, aquele é UPA pra ti, Lourdes. Abraço, Marlene. Um abraço especial aí, né, pro Deja, pra Dani, pra Yasmin também. Pessoal bacanudo demais. Que louco, tô indo. Eu me despeço e te desejo um bagualdo no domingo. Mesmo com chuva, mesmo geladito. Importa que tu esteja de bem com a família, com os amigos. E louco de bem de saúde também, tá bueno?
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0: 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Fiquem com Deus, que é santo velho conhecido. Olha, barbaridade.
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0: 7:02.
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0: Eita, coisa linda!
1: Ai, caraca, velho.
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7: Queria mandar um abraço pro Sérgio e pra Cíntia, esse casal maravilhoso. Daqui um pouquinho tamo aí com vocês pra experimentar aquele camarãozinho grelhado, né, Pedro?
8: Alô, Sérgio, um abraço aí.
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4: Isso aí.
8: E pra quem gosta de dançar, aqui tem vaneira, tem bandinha, tem sertanejo, tem modão.
7: Só música boa, Pedro.
8: E até as 22 tem...
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0: É, gente, Petros, querido, como é que será que estão os nossos ouvintes nessa noite de sábado, hein?
1: É, tem gente tomando água, outros tomando água. Suquinho, é.
0: Meu Deus do céu, mano.
2: Água que o passarinho não bebe.
0: Ah, aí é bom demais, né?
2: E aqui não para, né? Petros e Canhoto, aqui é bom de verdade. Ter você junto com a gente, melhor ainda, né?
1: Isso aí. Vai mais essa?
0: Bora lá.
2: Bora.

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0: 8:02.
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3: Simbora, gente, até as 22 horas no ritmo contagiante das melhores músicas de baile, para dançar, para cantar e se divertir. Prepare o coração, né, Peterson?
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2: Oito e trinta e três.
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0: Mandar um abraço especial à galera do fã-clube aqui da Rádio Menina, que pede música, participa, né? Um abraço no coração de todos vocês aí. E o bailão vai até as 22 horas.
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0: Opa! Bora lá!

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0: Manda um abraço especial pra galera, pros motoristas de aplicativo, a galera que é motorista de ônibus, de carro,
1: táxi, de caminhão.
0: É, a galera tá andando até de motinha agora ouvindo o bailão do Petros Caiotto.
2: Exatamente.
0: É, até motinha elétrica, eles estão ligados no bailão do Petros Caiotto.
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0: Isso aí, nosso aplicativo Menina Play.
1: Essa vai pra vocês.
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